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Muito boa noite pra você. Como é que tá sua quinta-feira aí? Como é que foi até aqui? Mas ainda tem muita coisa pra rolar. E o meu convite já tô fazendo agora. O Clássicos vai

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2: Músicas da nossa época e de épocas aí que a gente nem era nascido, hein? Clássicos começando e que bom te encontrar por aqui. Eu sou a Van Nunes. A gente vai curtir muito. Você vai pedir um som

0: 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Segue lá, arroba New Gel Family e descubra qual parque está mais pertinho de você. Mandou o nome completo, já está concorrendo, então boa sorte.
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0: Vanessa Black & Wright, mais um da lista dos grandes sucessos dele. Aliás, o catálogo do Michael voltou a bombar, né? Porque não tem como, a gente começa a ouvir um pouquinho e fala, cara, é muita coisa boa, esse acervo é infindável. Bom, esse som aí é de 1991, a gente viajou no tempo, aquele ano de 91. O que você fazia lá, hein? Tô aqui lembrando, eu tinha 6 aninhos. Provavelmente estava escrevendo as minhas primeiras frases, minhas primeiras palavrinhas. Ai, que emoção, aquela letrinha, né? Você estava fazendo o quê? Puxa aí na memória. Naquele ano, Nelson Piquet se despedia da Fórmula 1. Na música, o mundo se despedia de Freddie Mercury, vocalista da banda Queen. Momentos aí de fortes emoções.
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0: Rádio Disney é tudo com o clássico The Police Everybrain to Take. E aí, como é que tá a sua quinta-feira? Quinta-feira que tá com a carinha de sexta, não tá? Não sei, eu tô hoje o dia inteiro achando que é sexta-feira. Que doideira! Será que é desejo? Espero que você esteja muito bem nessa quinta. Já mandou teu clássico? 943-99-9130. Tô te esperando, tá bom? Então vai lá, capricha aí nesse pedido. Pega uma daquelas músicas das antigas, né? E manda ver aí pra gente. Manda ver. Capricha, grava áudio. Lembrando que não vale mandar texto, tá? No Manda Teu Clássico. Tem que mandar áudio. Capricha aí, solta essa voz. Bota a boca no mundo. Tô te esperando. Boa sorte.
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0: Tem lançamento chegando pra mexer com a sua playlist. João Gomes, Mestrinho e JP soltaram nesta quarta o Dominguinho Volume 2. Depois do sucesso do primeiro projeto, o trio volta apostando numa mistura que passeia pelo forró, pelo samba, piseiro, MPB, tudo com a cara de encontro que deu certo. O álbum foi gravado no Pelourinho, em Salvador, o que deixa tudo ainda mais especial, né? São 12 faixas com releituras de músicas que muita gente conhece, como As Quatro Estações de Sandy Júnior e Se Ela Dança, Eu Danço, do MC Leozinho. Qual faixa desse projeto já entrou na sua playlist? Vale dar um confere, hein?
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0: 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Boa noite.
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0: Vambora, clássicos no ar até meia-noite. Quinta-feira maravilhosa. Você aqui escolheu a Rádio Disney. Bom gosto.

Experiência completa de diversão indoor para a família toda. Nominho completo no nosso WhatsApp, que é o 943999130. E você já está concorrendo. Resultado final do Clássicos. Ali, ó. 5 para meia-noite, pode ser? Vamos viajar?

0: ingressos no sábado e outro no domingo. Ó, que bacana! Então aí você já vai se programar. Só ficar ligado aqui nos 91.3. Final de semana também curtindo ali, ó, intensamente. E aí você vai mandar hashtag me leva pro show. Resultado sai sábado e domingo às 8 da noite. Então não desgruda dos 91.3. Final de semana especial Jonas Brothers. É na Rádio Disney.
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0: manda seu clássico. Chegou a hora de ouvir o seu pedido musical aqui no Clássicos Rádio Disney.
1: Que momento, vai lá, queridão. Capricha aí nesse pedido.
2: Boa noite, Ivan, sua linda.
1: Boa noite,
2: Rádio Disney. Milton de Guarulhos, técnico de enfermagem, motorista de APP.
1: Guerreiro.
2: Mano, esses clássicos aí tocam Ira pra nós.
1: Ira?
2: Beijos, boa noite.
1: Opa, só se for agora.

0: Oasis, Wonderwall, aqui no Clássicos, e daqui a pouquinho tem mais.
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1: Rádio Disney 11.7, boa noite pra você. Obrigada por escolher a Rádio Disney. Quem tá aí no bom e velho radinho nos 91.3, pelo site, aplicativo. Você que tá com a sua assistente de voz aí, te acompanhando, te ajudando nas tarefas. E você que tá no Disney Plus, acompanhando a Rádio Disney, também ouvindo e assistindo, dando aquela espiadinha nos nossos bastidores. Obrigada, viu? Eu sou a Van Nunes. A gente segue junto até meia-noite aqui no Clássicos, depois Madrugada Dentro. E tem presente pra você, manda nome completo pra concorrer a vouchers pro New Gel Family. É muito fácil, 943-99-9130. Já salva o nosso contatinho pra participar de tudo. Dá bobeira não, tá? É tudo!
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1: Parecia cena de filme. Shania Twain surgiu na roça, machado na mão, e deixou um recado que acendeu o alerta dos fãs. No vídeo ela diz o seguinte: não muda de canal, já volto. E pronto, bastou isso pro mundo todo começar a contar os dias pra nova fase da cantora. Será que vem aí? O teaser chega no embalo do próximo álbum previsto pra este ano e ainda reforça que Shania segue com tudo. Ela também tá confirmada no Academy of Country Music Awards e tem show marcado na Europa. Curtiu a volta de uma das rainhas do country? Então me diz aí, qual hit da Shania merece entrar na sua playlist?
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1: 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Estamos de volta à nossa última sequência do Clássicos desta quinta feirosa. Tem dois vouchers para o New Gel Family para você. Uma experiência completa de diversão indoor para a família toda. Segue lá, arroba New Gel Family, e descubra qual parque está mais pertinho de você, tá bom? Manda seu nome completo no 943-999130. Itali, cruza os dedos aí. Boa sorte, aumenta o som, que tem mais clássicos para a gente discutir. É tudo!

0: Rádio Disney é tudo com Lenny Kravitz. Essa daí é boa demais, né? It ain't over, till it's over. 11h44, como é que tá aí sua noite de quinta? Pezinho na sexta? Sentindo já o ventinho bater no rosto? Então, ó, faz dever de casa, vai.
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0: Todas pirão. Essa daí é uma ode ao rádio, em detrimento da televisão, né? Na época que a TV chegou e que diziam que o rádio ia acabar. Cá estamos em 2026, fortes, unidos e juntinho com você em qualquer canto desse Brasilzão, desse mundão, aliás, o veículo de comunicação mais democrático que vai chegando em todo cantinho, né? E de toda forma ele vai chegando. É o rádio. Radio Gaga, valeu, valeu galera do Queen. Clássicos encerrando por aqui com dois vouchers para o New Gel Family. Atenção, atenção, se você é o João Ferreira e tem o telefone final 7231, você ganhou. João Ferreira, boa notícia dessa quinta-feira, encerrando a quinta-feira, é que você tem aí par de convites para uma experiência completa de diversão indoor. Tá bom? Nossa produção vai fazer contato contigo. Parabéns, valeu todo mundo que participou. Clássicos fica por aqui. Mas nesta sexta-feira temos mais um encontro marcado, tá?
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0: estamos todos aqui na sexta-feira, já situados que estamos na sexta-feira. Então, eu acho que a gente merece o quê? Aplausos. Chegamos até aqui. Conseguimos chegar até aqui. Vem cá, tem aniversariante, mas eu acho que o aniversário foi ontem, né, Tainá? Tainá, um beijo pra você, Tainá de Freitas Gomes. Hoje é meu aniversário, quero um parabéns. Um beijo pra você, sua linda. Tudo de mais maravilhoso, maravicherry, pra você, tá bom? Quem mais tá com a gente? O Michel, na madrugada, tá em Pirituba ouvindo a Rádio Disney. Thiago Henrique. O Henrique tá com a gente também. A Thaís, a Marli, Marco Azevedo. E aí, Emília, tudo bem, Alexandre? Alô, alô, Sauan. Valeu por estar com a Rádio Disney. Tô de olho aqui no WhatsApp, tá? Quem tá junto com a gente, obrigada pela sintonia. Henrique, já falei você, Henrique. Um beijo pra você, garoto. Todo mundo, Vlad, sempre, sempre com a gente. Aquele salve, aquele abraço. E é isso. Agora sim, ó, prepara pra fazer o dever de casa, hein?
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0: Alegria de viver. Galera do plantão, quero saber se estão trabalhando, estão fazendo o quê? Tá descansando, corujando nessa madruga de sexta, tá de folga? Como que é, hein? Vai me contando aí, aproveita pra deixar seu nome pra concorrer a presente, tá? Você não marca bobeira não, porque eu tenho ingressos pro Mel Music, que rola dia 24 de maio, na Arena Pacaembu, com Ana Castela, Laona Prado, Hugo Henrique. Você tá afim de ir nesse rolê? Manda seu nominho aí, boa sorte.
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0: Já comigo. Um gesto de Beyoncé no Met Gala virou assunto entre os fãs. Ao chegar ao tapete vermelho, a cantora fez um sinal com as mãos ligado ao rock e aumentou as teorias sobre o álbum Act 3, que deve fechar a trilogia iniciada com Renaissance e Cowboy Carter. Os fãs seguem na expectativa. Justin Bieber viu um hit antigo voltar com força depois do Coachella. Beauty and the Beat, parceria com Nicki Minaj, disparou nas plataformas e chegou ao topo global. O mais curioso é que o próprio cantor já disse que nunca teve uma conexão tão forte com essa faixa. Mesmo assim, o público mostrou mais uma vez como um grande festival pode dar nova vida a uma música, né? Bad Bunny e Sabrina Carpenter viraram assunto depois do Met Gala. Os dois foram vistos indo juntos para um after party e, segundo relatos, também saíram do local na manhã seguinte. O vídeo logo tomou conta das redes e aumentou os rumores de um possível romance. Até agora, nenhum dos dois falou sobre o caso, tá? Mas a dupla já está entre os temas mais comentados entre os fãs.
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doce, vai, um doce. Eu tô há um mês sem comer açúcar, então eu só tô pensando em doce dia e noite. Mentira, diminuiu, tá? A vontade de comer açúcar. Guardadas suas devidas proporções, sejamos honestos, né? Porque a pessoa aqui é uma formiguinha, mais um mês sem açúcar. Eu mereço aplausos, não mereço, não? Eu mereço

0: sexta-feira. Atención, atención. Vou dar dica, hein? Galera da Zona Sul, fica esperta, hein? Fica esperta que a Rádio Disney vai chegar chegando. Aliás, nesta quinta, o Fabrício Ferreira foi o nosso motorista premiado. Pois nesta sexta-feira, Zona Sul, aguarde o nosso passageiro 5 estrelas. Beleza? Notou a dica aí? Bom, anotou a dica, agora anota outra coisa, ó.
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Sugar. Vamos lá, tá na hora de liberar. Presentão, né? Primeira hora de sexta-feira, já começamos muito bem com um par de ingressos para o Melly Music que rola. Que dia que rola? Rola dia 24 de maio na Arena Pacaembu. Mas não é essa trilha que eu quero, não. Eu quero essa aqui, ó. Essa aqui é animadinha. É clima.

0: também você que acabou de ganhar ingressos, Fábio Vieira. Telefone final aí, tem que ser teu, tá? Par de ingressos. Já vê quem vai contigo nessa. Prepara a roupinha de ir e aguarda a Rádio Disney fazer contato contigo, tá bom, queridão?
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0: sua, o seu momento naqueles dias que estão para chegar ao maior campeonato de futebol do mundo.
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1: Rádio Disney é tudo com a Beyoncé maravilhosa na nossa madrugada.
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1: Então, sumiu o seguidor do nada no seu Instagram? Calma, calma, não foi mágica, nem feitiçaria, nem bug no seu perfil. O Instagram fez uma limpa, tá? E removeu contas inativas, falsas e bots, que mexeu nos números de gente muito grande. E de gente que não é muito grande também, tá? Entre os nomes citados estão Virgínia, Anitta, Kylie Jenner, a Selena Gomez, até Cristiano Ronaldo, tá? Que é um grandão aí das redes sociais. Bom, na prática, a rede quer deixar a contagem mais real, sem seguidor fantasma, inflando o perfil. Então, se o número caiu, isso não quer dizer que o conteúdo piorou, não. O jogo agora é outro. Menos volume, mais gente de verdade, tá? Se liga nisso antes de entrar em desespero, achando que deu algum problema no seu Instagram. Tá tudo certo.
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Rádio Disney 1h33. Essa é a madrugada, Rádio Disney. Um beijo no coração de quem tá ouvindo agora. Começando a sexta-feira lindamente. É tudo.

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de bom, né? Dito isso, você também tem várias promoções ao longo do dia. Então, se eu fosse você, ficava ligado aí 24 horas por dia. São Paulo, como é

0: esquecer. O nosso passageiro 5 estrelas estará nesta sexta-feira na Zona Sul. De manhã teremos mais dicas, tá bom? Então se liga aí porque você pode ser um ganhador ou uma ganhadora da corrida premiada Rádio Disney. Eu, Van Nunes, estou indo nessa. Desejo uma sexta lindona e às 10 da noite te encontro por aqui. Beijo, fui!
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Olá, tudo bem com você? Aqui é Júlia Almeida e a partir de agora a gente vai ficar juntinhos aqui na Madrugada Rádio Disney. Sim, aumenta o volume do rádio, te prometo uma viagem musical e muito boa companhia. Vamos juntos?

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0: essa, né? Rádio Disney é tudo. Aqui Júlia Almeida. Daqui a pouco a gente volta com mais músicas. 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

E aí, ser da madrugada, como é que você tá? Nós somos seres da madrugada, né? Eu e você. Você daí, trabalhando, com insônia, ou apenas ouvindo a Rádio Disney nessa hora tranquila? Fica comigo até às 5 da manhã.

Foi bem. E agora a gente tá aqui nessa madrugada juntinhos na Rádio Disney. Que delícia, né? E aí? Tá no carro, tá em casa, tá no trabalho? Aumenta o som, porque ó, preparei uma sequência incrível pra você curtir comigo aqui na madrugada Rádio Disney. Aumenta o som e vamos junto.

0: Obrigado.
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Rádio Disney é tudo! Que sequência! Eu simplesmente adoro, ó, coloquei o volume no máximo aqui dentro do estúdio pra ouvir essa sequência que ficou maravilhosa, né? Você curtiu? Então fica comigo que já já tem mais.

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com a melhor programação musical e aquela companhia gostosa para você aonde quer que você esteja. É, eu sempre falo, né? A gente é meio ser da madrugada, né? A gente vai junto até às 5 da manhã.

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1: A gente segue junto nessa madrugada.
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Boa noite, tudo bom por aí? Aqui é Júlia Almeida e você vai comigo até às 5 da manhã aqui na Rádio Disney. E aí, somos seres da madrugada, né? Aumenta o volume do carro e fica comigo que, ó, te prometo uma super programação musical e muito boa companhia.

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0: é tudo. Como é que foi seu dia? Foi bem? E agora a noite tá melhor, né? Fica comigo, a gente vai junto até às 5 da manhã.
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Boa noite, boa madrugada, bom dia, como você preferir, sabe por quê? Estamos aqui na madrugada Rádio Disney até às 5 da manhã e você fazendo companhia, trabalhando, em casa, com insônia. Fica junto comigo.

quarta-feira, dia 8 de maio de 2026. Muito bom dia, time da manhã. Bora lá encarar essa cestinha já. Pré-final de semana, pré-sabadão, pré-domingo. Vamos aproveitar o calorzinho de hoje e de amanhã, porque domingo vai mudar esse tempo, hein? Mas bora lá então. 943-99-9130. Quero saber quem tá comigo logo cedo aqui no time da manhã. É tudo!

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0: esse time da manhã, começando com a gente aqui, ó, Cibele, que é a TV, né, Cibele, já manda um sinalzinho pra você. Quem mais aqui, ó? Fábio Gabriel aqui com a gente também. Cadê esse time da manhã que começa o dia com a Rádio Disney? Vamos lá, tem aqui a Elba, tá aqui também, Tamires, João, Luiz Felipe, o Justin tá aqui também, quem mais? Sabrininha, indo pro trabalho, beijo, bonita. Quem mais? Fábio tá aqui, o Felipe, Fernando, motorista de aplicativo, o Bruno, o Maurício, todo mundo começando a sexta-feira com a Rádio Disney. Beijo e abraço a todo mundo que tá marcando a presença aqui. Não mandou mensagem? Tô esperando você aqui, então.
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0: Rádio Disney é tudo, previsão do tempo. Falei pra você que domingo vai mudar, né? Então domingo vai dar uma quedinha nessa temperatura aí, não vai passar de 21 graus de máxima, com possibilidade de chuva forte, tá bom? Porque tá esse calor, quando vira o tempo, vem o quê? Vem chuva, né? Mas até sabadão nós vamos com 28 graus de máxima e sempre com sol entre nuvens, tá?
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0: time da manhã, 6 horas em ponto. Oi, oi, oi. Sexta-feira, 8 de maio de 2026. Chegou a sexta-feira, coisa boa. É tudo.
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0: Começou, time da manhã. É o Despertador de São Paulo com tudo que você precisa para começar bem a sua sexta-feira. Hoje, vários dias importantes. Bom dia, Suzana Abreu.
2: Olá, dias importantes, Suzana Abreu.
0: Dia... Não, dia... Não.
2: Ah, tá, que você não pôs vírgula na frase.
0: Não. Como é que põe a vírgula falando?
2: Lógico que dá. Lógico, tem
0: eu, vírgula, e Suzana Abreu, vírgula, dia hoje do dia do profissional de marketing, vírgula, dia da vitória, dia do... Ah, esqueci da vírgula. Dia nacional do turismo, vírgula, dia do artista plástico, vírgula.
2: Isso.
0: E dia... O último não precisa, que é E, né?
2: É.
0: E dia internacional da Cruz Vermelha, Suzana.
2: Olá, parabéns pra todos, parabéns pra Vitória, parabéns pra todo mundo.
0: Ah, dia da Vitória. É, não, mas não a Vitória moça,
2: não,
0: a Vitória...
2: Não, a Vitória de Vitória.
0: Ganhei, Vitória!
2: Entendi.
0: É, tá bom.
2: Tá bom?
0: Ô, Suzana.
2: Oi.
0: Eu preciso esquecer um pouco de você, que você me atazana, garota.
2: Mas nossa,
0: então,
2: mas logo
0: eu vou
2: cedo.
0: Esquecer de você lá no Melly Music, viu?
2: Tá valendo agora?
0: Melly Music, na Arena Pacaembu.
2: Boa!
0: Rádio Disney, a rádio oficial do Melly Music, vai ter Ana Castela, Luana Prado, Hugo Henrique e o convidado surpresa.
2: Exatamente.
0: Então, tá.
2: Manda
0: isso aí.
2: Manda áudio, é 943-99-9130.
0: Essa música ela vai cantar lá.
2: Também.
0: Também?
2: Também.
0: Qual outra ela vai cantar?
2: Tem várias do repertório da Ana Castela.
0: Sente
2: nessa
0: duas.
2: A gente já foi no navio, a gente cantou.
0: Você fala busão, a gente foi
2: não,
0: no busão.

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0: manhã que a gente gosta tanto.
1: E aí, você viu? Você viu?
0: Você viu que o time da manhã é fechado com a gente é fechado com o time da manhã,
2: né? Isso eu sei.
0: Então daqui
2: e
0: a pouco...
2: E olha lá, hein? Tem não, que mandar lá. Mensagem pra Sim. gente. Time da manhã.
0: Time da manhã. Ó, daqui a pouco a gente, como é fechado com o time da manhã, pros motores de táxi de aplicativo, nós vamos dar a senha de onde a galera vai estar. Tá. Não, assim, é a diquinha, né?
2: É a dica,
0: de da onde a galera vai estar. Tá. Tá um cheirinho de chuva hoje, não tá?
2: Tá.
0: Um ventinho com cheirinho de chuva. Vai mudar, vai vir a maior massa de ar fria polar
2: diz
0: aí.
2: Diz que no domingo, mas já que... mudou é,
0: já
2: essa
0: tá
2: noite,
0: uma
2: essa
0: ventarola,
2: madrugada.
0: Hein? Ventarola. Acordei com vento na fuça,
2: eu também,
0: hein?
2: Viu?
0: Tive que pegar o negócio pra cobrir lá, hein? Ô, garota!
2: Oi, garoto!
0: Você viu?
2: O quê?
0: Comebol cancelou Medellín Flamengo após o tumulto e tentativas de invasão. Deu uma treta generalizada lá.
2: Que isso?
0: Aí, antes da partida entre Medellín... Aí, foi uma bagunça.
2: Ah, mas como é que é o nome do campeonato, Comebol? Comebol?
0: Comebol, Libertadores.
2: É, por isso, comeram bola, né? Putz.
0: Ah.
2: Eu já imaginava o seu putz.
0: Putz. Não, aí por isso que não teve,
2: é,
0: né?
2: É, por isso que deu essa confusão.
0: Porque comeram bola.
2: Comeram bola.
0: Jesus amado, hein? Às vezes é até bom, né? Porque evitou o comentário, né?
2: Não é? Tá não vendo? É por isso que aconteceu isso.
0: Sei.
3: Fala, pessoal da Disney, tudo bem? Bom dia, aqui quem fala é o Maico da Zona Sul do Campo Limpo.
0: Campo Limpo!
3: Por enquanto, já tô aqui na Roberto Marinho, saí cedo de casa por causa do rodízio do carro, tá tudo andando lindo e maravilhoso.
0: Sei.
3: Mas é isso, na companhia de vocês tudo fica mais tranquilo. Rádio
0: Valeu,
3: Disney é tudo.
0: Tudo,
3: me coloca no sorteio da Melly Music.
0: Ô, Melly Music com Ana Castelo, Lauana Prado no final dessa hora, hein?
2: Bota, hein?
4: Ótimo dia, meus lindos! Aqui é Billy Vander do Parque Perux.
0: Cada vez
4: tô bem. Aqui na General Ataliba Leonel sentido Santana.
0: Opa!
4: Tudo tranquilo!
0: Tranquilo!
4: Sextou, hein?
0: Uhul.
4: Sextou com S de Suzana e Sérgio! Rádio Disney!
0: Tudo! Esse time da manhã é o melhor de todos os times. Aqui não tem outros times, né?
2: Não tem
0: só
2: outro,
0: tem o
2: só tem
0: manhã.
2: O da manhã,
0: só
2: né?
0: Outros
2: então...
0: tentam copiar, mas não conseguem. Bota
3: bom
0: no metrô,
3: dia, Rádio Disney, sextou daquele jeito, com trânsito.
0: Trânsito?
3: Eu tô aqui na rodovia Ayrton Senna, sentido São Paulo, na região da Hélio Smith, tá tudo travado já, tá?
0: Tá bom.
3: Um abraço a todos aí, aqui é o Júnior de Itaquera.
0: O nome é, acho que é alemão, hein?
2: Será?
0: Fuful? Eu não sei, eu não entendi direito não, mas acho que é, me parece alemão.
2: Me parece alemão,
0: me parece,
2: né?
0: Alemão.
2: Quando não tem muitas Chucute. Vogais, é,
0: sete
2: muito,
0: a um.
2: É alemão.
0: Me
2: é.
0: Lembra 7-1.
2: Isso.
0: Olha, Brasil, tá vindo aí, não me vai tomar de 7-1 de novo, hein?
2: Não.
0: Porque esse time é meio xuxa, hein?
2: Então.
0: Esse time é meio
2: pode
0: tapete,
2: ser até mais, hein, do
0: não,
2: jeito
0: não,
2: que
0: não.
2: Tá.
0: Não, é esculacho.
2: 7 não vai ser,
0: não,
2: mas
0: não.
2: Mais
0: não,
2: talvez,
0: 8, não,
2: hein?
0: Aí o

0: não, vai não, fica aí. Rádio Disney é tudo, Gustavo Mioto, esse pedido de socorro. E ó, segunda-feira já é conhecida como a melhor segunda-feira do
1: ano. Do ano, é. E na segunda essa... vai ter o quê?
0: Um baú.

0: Ó, é duzentão cada moeda, hein?
1: Sim, sim,
0: duzentão cada moeda. Hein? Precisa da senha, é isso?
1: Precisa da senha. Entre 8 e 9 da manhã, Serginho e eu vamos falar diquinhas durante o horário.
0: Diquinhas até chegar na senha.
1: Até chegar na senha.
0: O pessoal gostou das diquinhas.
1: E aí, quando você chegar na senha, a gente quer que você mande pra gente a hashtag Eu Quero as Moedas Mágicas.
0: Mais a senha, né?
1: Mais a senha.
0: Não. Só manda a hashtag. A senha, nós estamos que nem besta falando.
1: Só manda o seu nome.
0: Só manda o nome e fala eu quero aí o negócio. Não, é eu quero as moedas mágicas, mas a senha que nós vamos soltar.
1: Isso, exatamente. Tá bom?
0: A partir de segunda, hein? Não me abandona.
1: Não.
0: A partir
1: de hoje.
0: A partir do Natal. Depois que cortar o peru do Natal, a gente começa a soltar.
1: Isso, a gente fala, tá bom?
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1: E depois de 26 anos, o programa Você Decide vai ganhar uma nova versão na TV. O formato que marcou época ao colocar o público para escolher o final das histórias agora volta como quadro do Domingão com Hulk. A estreia será em junho. Para quem lembra do sucesso original, é a chance de reviver um clássico em novo formato.
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0: Rádio 16:37.
1: E aí? Você viu? Você viu?
2: Você viu, Serginho?
0: Pois não.
2: Que uma moradora de Nova York largou o trabalho estressante para ganhar fortuna dando abraços.
0: Mas quem não quer? Quem não
2: Mas
0: quer?
2: Mas ela largou e tá ganhando, viu?
0: Pra dar abraço?
2: É.
0: Quanto?
2: A mulher fez um curso no valor de $300.
0: Sei.
2: 1,4 mil. E assim, não foi divulgado o valor total, mas assim...
0: Não, ela fez um curso de três...
2: Pra cobrar $150 por hora.
0: Não.
2: Diz os comentários que ela tá faturando 100 mil por ano. Mas... cerca de R$493 mil como terapeuta do abraço.
0: Mas quem paga pra...
2: Pra ser abraçado. Lá em Nova York...
0: Você sai na rua pra dar um abraço, eles dão.
2: Então... Ah. Acho que eu vou pra lá, hein? Quanto era mesmo? Quase 500 mil por ano.
0: Pra ficar abraçando o povo?
2: Terapeuta do abraço, o pessoal tá falando que ela tá faturando.
0: Tem uns tontos que pagam?
2: Então, tem.
0: Os tontos estão pagando?
2: Tem. Oh, você quer um abraço? Tem que pagar.
0: De graça.
2: Não. Tem que pagar agora.
0: Não, porque você não usa perfume.
2: Ah, não uso. Uso sim.
3: Bom dia, Suzana. Bom dia, Serginho. Passando aqui só pra orientar.
0: Pois não.
3: Acidente na rodovia Presidente Dutra, sentido São Paulo.
0: São Paulo.
3: Próximo ao antigo Poupatempo de Guarulhos, na saidinha da alça de acesso.
0: Acesso, tá.
3: Trânsito bem complicado ali na região.
0: Pois
3: beleza?
0: Não. Beleza.
3: Michael, motorista de aplicativo de Guarulhos.
0: Guarulhos.
3: É nóis, sextou. Sextou.
0: Guarulhos, guru. Barulhos.
2: Barulhos?
0: Barulhos.
4: Bom dia, Rádio Disney. Bom dia, Sul. Bom dia, Serginho.
0: Bom dia.
4: Carol da Zona Sul.
0: E aí, Carolzinha?
4: Passando aqui para falar sobre o trânsito.
0: Manda.
4: Marginal Pinheiros, entre a ponte João Dias.
0: Como é que tá?
4: E Laguna tá tendo uma pequena lentidão, sei, mas depois flui.
0: Melhora.
4: Roberto Marinho, tranquilo.
0: Tá.
4: E Tancredo, tranquilo.
0: Boa.
4: Somente na Avenida Bandeirantes, que pega um pouquinho de trânsito no sentido do aeroporto.
0: Tá bom.
4: Grande beijo, fica com Deus. E ó, já tenho até roupa pra ir nesse Melly junto com vocês.
0: Melly Music.
4: Beijo, fica com Deus.
0: Valeu, beijo. Concorrendo no final dessa hora, todo mundo quer esse Melly Music. Também showzão desse.
2: Oh, com, nem fala.
0: A Rádio Disney
2: tá concorrendo. E ó, informação do metrô.
0: Metrô.
2: Estação Pirituba.
0: Como é
2: linha
0: que?
2: 7 Rubi tá com 20 minutos de intervalo entre Franco da Rocha e Perus, hein?
0: Puxado.
2: Tá puxado. 20 minutos?
0: Puxado.
2: Que isso? E agora uma charada já pra começar amanhã?
0: Charada, mano.
2: Charadinha?
0: Quando era piada, eu precisava pensar menos. Era só ouvir. E
2: sim,
0: ficar
2: mas
0: bravo.
2: Agora
0: você... eu tenho que ficar fazendo conta,
2: não,
0: ficar
2: essa
0: pensando.
2: Não tem conta, não.
0: Charada logo
2: não
0: cedo.
2: Tem, não.
0: Eu tenho que ficar...
2: O Márcio pediu pra te perguntar qual cidade europeia tem problema de autoestima,
0: eu
2: coitadinha.
0: Nunca fui pra Europa. Como é que eu vou? Só fui pros Estados Unidos e Brasilzão. Como é que eu vou saber
2: qual
0: que cidade
2: é
0: da Europa?
2: Coitadinha, tem problema de autoestima.
0: Na Europa, não sei. É. Jaraguá.
2: Não. Estou como?
0: Estou como o quê? Chateado agora. Tava feliz que era sexta. Estou como? Chateado.
5: Mas manda o que tá no seu coração. Porque se fosse eu falaria mais ou menos assim.
6: Ei, boa noite. Antes de te bloquear, eu só vim te dizer que a partir de hoje pode tocar o terror, fazer o que quiser fazer. A boca é sua, curte sua farra. Sinto mais nada.
5: Não, apaga.

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0: Nessa sexta-feira, você começando o dia com tudo que você precisa e mandando mensagem pra quem você gosta.
2: A Clau tá mandando aqui pro Gildomar, marido, Carol, Nora e Josias Filho. Um despertador, programa o seu também. Manda pra gente aqui a hashtag despertador.
0: Bom dia, família.
3: Bom dia. Gostaria de mandar um bom dia especial para o meu esposo, Gildomar, para o meu filho, Josias, a minha nora, Carol e todos da minha família. Que tenha um bom dia.
0: Tá mandado o recado. Bom dia, bom aí, dia, família.
2: Obrigada pelo carinho, pela audiência.
0: Música da amizade aqui.
2: Olá.

0: Suzana, garota.
1: Oi, menino. Oi, garota.
0: Vai,
1: Laís,
0: garoto.
1: Rocha, final do telefone 2445.
0: Laizinha, prepara o look que o ingresso já tá na mão, hein? Você é uma pessoa que você gosta muito lá no Mary Music, mas você que não ganhou, calma, que a Rádio Disney é a rádio oficial, ou seja, temos milhares de ingressos desse.
1: Muitos mesmo. Durante a nossa programação.
0: Vai ser lá no estádio, então tem muito ingresso. Pra lotar um estádio, a gente
1: é bastante,
0: como rádio oficial,
1: hein?
0: Então nós vamos descolar um monte de... Vai ter um grande time Rádio Disney lá.
1: Com certeza.
0: E desse time Rádio Disney, metade vai ser do time da manhã.
1: Ah, vai, porque o time da manhã é o melhor, né?
0: É grandioso. Time da manhã, quem aceita um pãozinho de queijo aí? Quer pedacinho do sol? Imagina aquele pãozinho de queijo quentinho agora. Doce, salgado, com bolsa térmica pra guardar e lembrar pra sempre. Pedacinho do sol.
1: Tem queijo mesmo?
0: 943-99-9130.
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1: E você gosta de áudio no WhatsApp? O tema divide opiniões pelo mundo. Enquanto em países como Índia, México e Brasil, o recurso faz parte da rotina, no Reino Unido, muita gente ainda prefere texto. Especialistas dizem que isso tem a ver com cultura, idioma e até com distância entre famílias e amigos. No fim, o áudio pode ser mais prático, mais pessoal e até mais emocional, mas também exige mais tempo de atenção de quem recebe.
0: E a ex-chefe do WhatsApp no Brasil, Daniela da Silva, agora está à frente de uma ONG criada para receber denúncias contra Big Techs, a Control Z. A ideia é ajudar usuários que tiveram problemas com plataformas como Instagram, Facebook, Google e X com apoio jurídico de graça. A iniciativa também abre espaço para funcionários dessas empresas denunciarem práticas de interesse público com segurança e até de forma anônima.

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17: 7 horas em ponto dessa sexta-feira, últimos dias de calor, mas hoje vai pra 29 ainda, hein?
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0: das 79.
1: E aí, você viu? Você viu?
0: E a trave salvou o São Paulo.
2: Salvou?
0: Salvou.
2: Olha lá, por isso é que tem o gol, né? Por isso é que tem o gol, pra poder fazer gol e também pra poder salvar.
0: Não, a trave salvou pra ele não tomar mais
2: gol. Então, ajuda a fazer e ajuda a salvar.
0: Trave era São Paulina.
2: É. Entendeu?
0: Não.
2: Não?
0: O São Paulo voltou vivo do Chile nessa quinta-feira.
2: Voltou vivo? Ufa!
0: Que bom, né?
2: Que bom, hein?
0: Que bom, né?
2: Poxa, que susto, Serginho. Me dá uma dessas logo cedo, que é isso?
0: Voltou vivo, mas todos voltam vivos, né?
2: Ah, que bom, né?
0: Isso. O Tricolor foi ao estádio lá, né? Quando demais, segurou um 0-0, viu? Era pra ter sido 1-0, né? Então, pro outro, mas valeu, a trave salvou.
2: Valeu, Travelina!
0: Ah lá, Travelina! Parabéns, Travelina!
2: Valeu, Travelina!
0: Ah, vou falar pra
2: sou
0: você.
2: Sou fã da Travelina, hein? Nossa senhora, ufa, hein?
0: Ô, Renata Fã, Renata Fã, quer vir trabalhar aqui não, Renata Fã?
3: Bom dia, Rádio Disney, Silvio do Morumbi, tudo bem?
0: Tudo bom!
3: Serginha, Suzana, tô aqui na 23 de maio, tá sentido belenzinho, tem bastante tráfego, mas tá caminhando. Sextou, Rádio Disney, é tudo. Beijo a todos.
0: Valeu, meu querido, tudo de bom aí nessa sexta-feira, quem mais? Cadê esse time da manhã espalhado por São Paulo?
4: Bom dia, Rádio Disney, bom dia, dupla dinâmica, Sejola e Suzanex.
0: Aê!
4: Estou aqui na Edgar Falcão, já tá trânsito, tá?
0: Tá bom.
4: E não tem mais jeito. É isso, Rádio Disney, é tudo. Os olhos da
0: Brasilândia. Fechou a porta do carro aí.
2: Fechou.
5: Bom dia, galera da Rádio Disney. Bom dia, Su. Bom dia, Serginho.
0: Bom dia.
5: Ó, Dutra.
0: Como é que tá, Dutra? Teve acidente agora, pô.
5: Do Rio de Janeiro, com uma certa lentidão.
0: Lentidãozinha.
5: Próximo aqui à entrada pra Ayrton Senna, próximo ao Marrei.
0: Tá.
5: Mas tá fluindo. Provavelmente teve alguma coisinha ali na frente.
0: Teve um acidentezinho. Boa.
5: Porém, estarei entrando de férias hoje. Então, qualquer trânsito não vai me abalar.
0: Maravilha, hein?
5: Bora.
0: Boas férias, curte, aproveita. Quando voltar, estamos aqui pedindo carona de novo, hein?
2: Com certeza. E ó, a CET tá informando 136 quilômetros de lentidão. Tô achando ok pra uma sexta-feira.
0: Sextinha realmente,
2: né?
0: Abaixo.
2: E o metrô tá indo normal. Se tiver informação, já sabe. Time da manhã, manda aquele áudio.
0: Metrô indo e vindo.
2: Indo e vindo.
0: Indo e vindo.
2: Também. É, porque se ele vai, ele tem que voltar,
0: às
2: né?
0: Às vezes não volta.
2: Ah,
0: às vezes ele trava.
2: Assim.
0: Às vezes ele trava de um jeito que não volta o danado.
2: Fica travado
0: lá.
2: Ali,
0: e semana que vem ainda pode ter greve, que aí vai complicar tudo a vida do povo aí.
6: Ah, esse tom de voz eu reconheço, mistura de medo e desejo. Tô aplaudindo a sua coragem de me ligar. Eu pensei que só tava

0: bonito, eu assim espero.
1: Com certeza, vamos torcer para isso.
0: Já já vou soltar o sinalzinho. Soltei o sinalzinho, qual que é a mecânica?
1: A mecânica é que você vai no... Brincadeira.
0: A mecânica é de Fiat.
1: É, a mecânica é essa. Tá. Não, você ouviu o sinal, você vai mandar pra gente a hashtag Essa TV é Minha. E do lado você coloca o seu nome completo, porque já teve um sorteio. Vai ter muito mais
0: ainda.
1: Toda
0: terça-feira tem.
1: Toda terça-feira vai ter.
0: Então é...
1: E a... Acabei de falar, essa TV é minha.
0: Ele enrola muito.
1: Mas o seu nome completo.
0: Isso é papum. Você não viu na reunião.
1: Mas
0: é falou,
1: eu falei.
0: É papum, é,
1: você
0: é só explicar rapidinho, não é pra florear.
1: Você
0: é,
1: que não ouviu.
0: Soltou o sinal, é hashtag mais palavra, mais nome.
1: É, essa TV é minha.
0: E mais
1: seu nome
0: o
1: completo.
0: Nome, ponto. Isso. É isso aí.
1: E mais um ano de assinatura do Disney Plus.
0: Ah lá, mais uma assinatura do Disney Plus de um ano?
1: É.
0: Vem junto com a TV ainda?
1: Vem junto com a TV.
0: Aí é bom, hein?
1: Aí é bom, viu? E olha só, tem informação chegando. Ex-chefe do WhatsApp no Brasil. Você já fez essa?
0: Já li essa.
1: Poxa.
0: Já.
1: Então a Copa do Mundo de 2026 vai pagar mais para as seleções. A FIFA anunciou um aumento de 15% na premiação total do torneio, que será disputado por 48 países na América do Norte. Além do prêmio pela participação, cada equipe também vai receber um valor para ajudar na preparação. Na prática, isso reforça como o Mundial está cada vez maior e também mais valioso dentro e fora de campo.
0: Diquinha pra você, Toy Story ao Infinito e Além, a exposição estreia hoje, dia 8 de maio, no Shopping Cidade de São Paulo, aqui pertinho da rádio, na Avenida Paulista, com uma experiência que celebra os 30 anos da franquia. A mostra reúne personagens, histórias, esboços, storyboards e materiais da Pixar em um percurso que mostra como esse universo foi criado ao longo do tempo, né? Pra completar, o público também vai encontrar uma lojinha com coleção exclusiva de produtos inspirados no filme. Lojinha é bom, né?
1: É bom, a gente gosta de uma sacolinha,
0: carregar
1: hein?
0: Sacola.
1: Nem fala, é bom, hein?
0: Carregar sacola.
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2: Já imaginou ser transportado para o universo criativo do Woody e Buzz Lightyear? 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
1: E aí? Você viu? Você viu?
2: Você viu, Serginho?
0: Pois não.
2: Que o PROCON de São Paulo achou irregularidades em metade de mais de 300 pet shops.
0: Olha lá.
2: De 158 lojas fiscalizadas, já nesse número, 51 delas apresentaram irregularidades. E ó, além da capital, as cidades visitadas pelas equipes foram Aparecida, Araraquara, Barretos, Bauru, Campinas, Ribeirão Preto, São Bernardo do Campo, São Caetano do Sul. Tem também aqui em São Manuel e Tupã, vários outros locais também. Santo André também entrou na lista,
0: pouco
2: viu?
0: Pouco lugar. Ainda
2: viu?
0: Bem, né? Tem regulamentar
2: ainda
0: lá, tem
2: que
0: deixar
2: que
0: tudo
2: olhando,
0: bonitinho,
2: né?
0: Os bichinhos tem que ter confortável lá pra ir no negócio.
2: Não pode machucar.
0: Tem que tá a ração bem estocada, não pode estar de qualquer jeito, né?
2: Sim, aí tava atuando,
0: exatamente.
2: Que bom que estão fiscalizando, né?
0: Levar o bichinho lá e depois fica estressado na hora do banho, não pode.
2: Pois é, falaram que até tem que ser obrigatório as câmeras também na hora
0: também
2: de dar banho, né?
0: Dá a tosada errada na pata do bicho, o bicho fica estressado.
2: Não pode.
0: Não pode deixar o bicho estressado, tá bom?
2: Tá bom.
0: Não me estresse.
3: Bom dia, Serginho. Bom dia, Su. Daniela de Osasco, sentido.
0: Oi, Dani.
3: USP Butantã. Passando pela Autonomista.
0: Pois não.
3: Pela Avenida Bolonha. Kenkichi Shimomoto. Pegando a Politécnica. E? Muito estranho. Tá tudo andando bem.
0: Sextou.
3: Travando em alguns pedacinhos, alguns semáforos, mas tá tudo ok.
0: De resto, de boa? Tá.
3: Olha, Su, meus conhecimentos futebolísticos são no mesmo naipe que o seu, hein?
2: Que isso?
3: Beijo pra
2: são
3: vocês.
2: Bons,
3: boa
2: então.
3: Sexta-feira. Rádio Disney é tudo.
2: É bom, então.
4: Rádio Disney, tudo bem com vocês? Meu nome é Ana Sofia e eu sou a copilotora da minha mãe. A gente tá aqui na Avenida do Estado e não tá trânsito. Só tem bastante carro, mas não tá trânsito, não dá pra você passar bem de boa.
0: Tá bom.
4: Beijo, Rádio Disney é tudo!
0: Quem mais? Cadê esse time da manhã? Cadê?
5: Bom dia, Serginho. Bom dia, Su.
2: Bom dia,
5: sexta-feira!
2: Que isso?
5: É isso aí. Pelo Rodanel, Mário Covas, sentido Bragança Paulista.
0: Terra da linguiça.
5: Está tudo tranquilo. A pista tá livre, pode vir que tá na hora. Augusto de Interlagos, 36 horas trabalhando, parado aqui, olhando aqui o posto pra ninguém vir roubar.
0: Opa.
5: Mas tá tudo certo. Deus abençoe vocês, Rádio Disney.
2: É tudo.
0: Rodanel é perigoso, tem que ficar esperto com o Rodanel.
2: É um
0: olho no rodo, outro no anel. E se não, e Bragança, terra da linguiça.
2: Ah, é?
0: Eles não sabiam, não?
2: Não sabia, não.
0: Eita, Bragança, terra da linguiça. Tem até um restaurante, tem pé de linguiça lá.
2: Olá, que
0: tem
2: isso?
0: Pé de linguiça em Bragança, Paulo. Tem um lago bonito lá, o pessoal fica ouvindo música.
2: Vamos
0: lá
2: um dia, então.
0: Não.
2: Não?
0: Não, tá tossindo
2: então,
0: pouco.
2: Tá. O Rogério de Osasco falou que saiu de Osasco.
0: Sei.
2: Tá uns 15 minutos na plataforma, que tava super lotado e não chegava trem aí da linha 9.
0: Olá.
2: Olha, complicada
0: olá,
2: a situação
0: olá, olá.
2: De nós aqui nesta manhã, hein? Mas
0: pois
2: então,
0: não.
2: Já que amanhã tá um pouco conturbada, vamos deixar ela mais alegre?
0: Sim. Isso aí é a sua definição de deixar mais alegre.
2: É claro, as piadas são boas? Ou você quer fazer conta? Não, né?
0: Não quero. Não. Eu queria abraçar um cachorro caramelo agora.
2: Não, mas não vai estar dando agora. Então, Maurício mandou eu te perguntar qual cidade do Brasil tem uma hora a menos.
0: Nossa, mano, você não vai fazer isso. Atenção, você que está ouvindo, se prepare, freie o carro pra você não fazer
2: que
0: nada
2: é
0: errado
2: isso?
0: No carro. Para seu carro, porque esse aqui vai doer no fígado.
2: Não vai, não!
0: Vai.
2: Em Brasília.
0: Por que porque que em Brasília lá... tem uma hora a menos?
2: Lá em Brasília, quando eles vão falar no rádio, eles falam 10 e 19 horas. Oh. 10 e 9 horas.
0: Oh, eu não falei time da manhã. O time da manhã.
2: 10
0: eu
2: e
0: falei.
2: 9 horas.
0: Eu falei.
2: É
0: pelo
2: 9.
0: Amor de Deus, no mundo de rádio,
2: 9.
0: Não. Não, pelo
2: 10
0: amor de Deus.
2: 9.
0: Essa foi ruim, mas a

0: mãos com uma mão pra cima.
1: E dois mamões.
0: Dois mamões pra cima.
1: É só um, é só um.
0: Uma mão pra cima, vai.
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0: Pessoal na feira aí. Uma mão pra cima, vai.
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0: É você começando o dia aqui na Rádio Disney. Valeu, logo cedo acordou, ligou, ficou aqui no despertador de São Paulo.
4: Mas quem pegou as duas mãozinhas e mandou mensagem pra gente foi o Cauã, aqui filho da Valéria, mandou um áudio de feliz aniversário pra mamãe, aí sim.
5: Opa. Oi, Rádio Disney, me chamo Cauã e meu despertador vai para minha mãe. Queria desejar um feliz aniversário pra ela, que foi começo da semana. E queria falar que eu amo muito ela, que é pra ela ter um bom dia de serviço. E que quando ela chegar em casa, vou pedir pra o almoço pra ela.
0: Ó, aí sim! Aí prepara pra nós também, o almoço!
4: Podemos ir?
0: Podemos ir, a gente come pouco, promete.
4: Promete. É. E agora tem mais um, a Carol, prima da Bia, também mandou um áudio de que fez 24 aninhos, olá, 24. Bia!
0: Oh, você lembra dos seus 24? Não,
4: não, né? Faz tempo.
6: Oi, Bia, feliz aniversário, meu amor. Tudo de bom pra você, curta muito seu dia. Aproveite aí, manda parabéns sua prima.
7: Quero mais!
6: Ah, um beijo do Matheus, do Sebastião, do seu primo Matheus.
0: Beijo do Matheus, beijo do Cauã!
4: Mundo.
0: Beijo!

0: últimos dias de calor, porque domingo vai vir a primeira massa de ar frio, aí vai cair tudo e a semana que vem vai ser frio.
1: Aí a massa de ar quente vai e a massa de ar frio entra.
0: É,
1: isso, frio, hein? Frio,
0: hoje,
1: hein?
0: Hoje é sexta, não é dia de massa.
1: Hoje não.
0: Peixe.
1: Peixe?
0: É.
1: Tá, você vai pagar hoje?
0: Não.
1: Não?
0: Não.
1: Ai, nossa, que coisa,
0: nossa,
1: que dificuldade pra pagar um almoço, hein?
0: Vai, garota!
1: O que que você quer?
0: Eu quero, quero um abração, um cachorro caramelo, já falei. É o prêmio, quem tá levando?
1: Levando o quê?
0: Minha nossa, nossa senhora. Tá levando a casa, mais dois carros, três pranchas de surf e dois Danone.
1: Cíntia de Oliveira, final do telefone.
0: Não é isso que tá levando, não, hein?
1: Não. É o nome da ganhadora. É. Cíntia de Oliveira, final do telefone 5567.
0: Aê, ganhou o quê, hein? Que senão vai ter que sair do bolso
1: ganhou?
0: Isso aí, hein?
1: O que que ela ganhou?
0: Pão de queijo, jumento.
1: Ó, não chama assim, hein?
0: Prestando bem atenção
1: no
0: programa.
1: Não me chama assim, hein? Não me chama assim.
0: Prestando bem atenção no que tá rolando. Ó, e agora valendo, sabe o quê?
1: O quê?
0: Ah, o que todo mundo quer.
1: Se você não sabe...
0: Você não sabe? Eu falo.
1: Tá.
0: Você quer que eu fale?
1: Eu quero, por gentileza.
0: Valendo a partir de agora.
1: Tossir.
0: Vai tossir de novo? Mudaram aqui, ó.
1: Olha lá, tá vendo? Olha lá, tá vendo? Me chamou agora há pouco, né?
0: Ó.
1: Isso! Sete é bom que acontece essas coisas.
0: Criado,
1: ó,
0: mudaram aqui?
1: O que?
0: Procura no seu aí, o que que tá valendo?
1: Agora?
0: Olha lá, mudaram esse planner, filha de uma mãe? Não tá o nome do negócio aqui. Olha lá, sete, o que que tá valendo?
1: Não sei o que tava, você que fala.
0: Você manda um áudio pra gente, 943-9991, tá concorrendo a um prêmio. Nós vamos procurar o que tá valendo agora, porque a pauta sumiu, tá bom? E aí, quando a gente descobrir, a gente conta pra vocês. Olha lá, muito obrigado, viu?
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1: E o Down Festival vai transformar o Parque Ibirapuera em um grande ponto de bem-estar no sábado, 9 de maio. A programação também terá aulas de yoga, exercícios funcionais e atividades ao ar livre pensadas para diferentes níveis de condicionamento. A ideia é oferecer um dia de pausa, momento e conexão com a natureza no meio de São Paulo. O evento ainda conta com espaços de descanso, hidratação e convivência ao longo do dia.
0: O projeto Brincando na Praça 2026 vai levar arte, brincadeiras e lazer de graça para diferentes regiões de São Paulo durante o mês de maio. A programação passa pelo Grajaú, Lapimoca, com teatro, circo, dança, oficinas e atividades para todas as idades. O projeto também valoriza artistas, imigrantes e produções periféricas, mostrando como os espaços públicos podem virar pontos de encontro, cultura e diversão para as famílias. Este final de semana é a vez do Parque Linear Coutinho do Céu, no Grajaú.

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8: E daqui a pouco, o time da manhã, a gente fala onde o passageiro 5 estrelas. Tá hoje à tarde lá, hein?
1: E também o prêmio, né? 943-99-9130. Bora!
8: Sabemos já.

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1: E aí, você viu? Você viu?
0: Você viu lá?
2: O quê?
0: Tá na cozinha lá, hein?
2: Tá na cozinha
0: tem
2: o quê?
0: Tem que ver o que se tá lá final 1, hein?
2: O quê?
0: IP.
2: Ah,
0: Anvisa
2: o IP,
0: mandou tirar de circulação um monte de produto da marca IP. Então, a dica é, você tem que olhar o
2: final
0: lote.
2: Do lote, é.
0: Se for final 1... Pode jogar fora, descarta.
2: É, mas tem uma lista,
0: tem,
2: viu?
0: Tem
2: vou
0: quase
2: te falar.
0: Tudo da RP, tem
2: final desinfetante,
0: um,
2: tem detergente.
0: O negócio de lavar roupa.
2: De lavar roupa também, sabe?
0: Final 1 você arranca, tá bom? Se tiver lá, porque tem um negócio que se você inalar aqui lá, pode dar pneumonia.
2: Eita!
0: Galopante ainda, como
2: agora,
0: diz o Chaves.
2: Galopante, vou te falar galopante. Também que a Anvisa recolheu lote de canela em pó após detectar pelo de roedor.
0: Olá.
2: E vou te falar a marca, hein? Marca Codilar. Então, ontem a Anvisa tava aqui, tava, hein?
0: Acordou falando, é hoje. Nós vamos parar com essa brincadeira aí.
2: Pois é, só que aqui a gente não tem o lote, né? A gente da canela só tá falando que é da marca Codilar.
0: Abriu. Achou pelo de rato?
2: Ai, que horror,
0: não
2: Serginho.
0: Usa.
2: Não,
0: é
2: que
0: pelo
2: isso?
0: De roedor, o que, que é?
2: Não, mas...
0: Pelo de girafa que não é.
2: Não,
0: é
2: mas...
0: pelo de rato.
2: Ah, você vai procurar lá um pelinho,
0: que
2: vai,
0: pelo
2: vai.
0: De...
2: Vai
0: pelo
2: tá visível,
0: ovo.
2: Vai tá
0: procura...
2: bem visível.
0: Não é pelo em ovo, procura pelo em canela agora.
2: Tá bom.
3: Aqui, ó. Regis Bittencourt, até o shopping dá pra ir, mas passou trava, tá aquele caminhozinho lá maroto, quem me conhece sabe.
0: Marotinho.
3: E vamos evitar vir pra cá, Vila Sônia, que a Francisco Morato não está legal.
0: Tá bom.
3: Eliseu piorou.
0: Tá bom.
3: Certo?
0: Certo.
3: Certo, certo, certo.
0: Certinho.
2: Certo, certo, certo.
3: Obrigado, boa sexta pra nós.
2: Valeu.
0: Eu tô lá.
3: Taylor aqui.
0: Pronto. Quem mais?
2: Que é isso?
0: Quem mais?
4: Bom dia, Su. Bom dia, Serginho. Bom dia, ouvintes da Rádio Disney. Por aqui quem tá falando é Langutier. Serginho, Su, minha direção hoje foi aqui na região central.
0: Pois não.
4: E o viaduto Alcântara Machado da Rádio Leste tava complicado, viu? Tava entupido de carro. Tudo,
2: ixi,
4: tudo parado, parado. Então a dica que eu dou é, se você vai no sentido do centro e tem como pegar uma alternativa... A alternativa boa nesse momento é a Rua da Moca e depois pegar o viaduto Roberto Abreu. E é isso.
2: Roberto
4: bora
2: Abreu?
4: Que bora. Sextamos. Rádio Disney é tudo.
0: É tudo. Roberto Abreu, você viu?
2: Nem eu.
0: Ó, agora a Suzana vai contar uma piada.
2: Sim.
0: Dedicada a Célia.
2: É verdade.
0: Né? Quem mandou foi a filha, a Ká Oliveira. Ô, Ká, vai ficar tudo bem, viu? Dona Célia adorava suas piadas, Suzana. Então, pode contar a piada aí.
2: Homenagem.
0: Dona Célia.
2: Dona Célia, homenagem pra senhora. Ká, um beijo pra você, viu? Sinta-se beijada aqui por nós. Por que ninguém conta piadas sobre obras, Serginho?
0: Porque ninguém... Não sei, acho que já contaram alguma piada
2: não,
0: sobre...
2: Não, piada sobre obras? Não, nunca.
0: Não, nunca. Vai contar agora.
2: Porque elas ainda estão em construção.
0: Putz.

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0: Estamos, Zé Neto e Cristiano, esta cadeira cativa, novidade, Zé Neto e Cristiano, hein? Ó, 4 ingressos.
1: O que que foi?
0: Pra Cidade da Criança.
1: Isso.
0: Tá bom? 4 ingressos pra Cidade da Criança.
1: Isso, tá valendo.
0: 94399-9130.
1: E?
0: E? Passageiros 5 estrelas.
1: Hoje tem.
0: Onde estará Passageiros 5 estrelas pra você que é motorista de táxi de aplicativo? Fatura R$150 se for flagrado ouvindo a Rádio Disney.
1: Querem diquinhas?
0: Queremos.
1: Zona Sul?
0: Zona Sul hoje?
1: Hoje. Quer mais uma?
0: Eu gostaria.
1: Gostaria? Vila Mariana.
0: Tá muito amplo ainda.
1: Tá muito amplo
0: muito
1: ainda?
0: Muito amplo ainda. É. Próximo de algum lugar?
1: Não sei, aí eu já não posso falar.
0: Eu falo, é próximo de um shopping.
1: Eita.
0: Da Vila Mariana.
1: É.
0: Então você...
1: Então fica ligado, hein?
0: Já, você que tiver com a corrida pra Zona Sul, você já vai ficando esperto aí, deixa na Rádio Disney, manda pra cá a hashtag Corrida Premiada, que ele vai pedir um táxi no aplicativo, hein?
1: Exatamente.
0: É 150 conto na hora, o voucher.
1: Exatamente, pra você poder encher aí o tanque do seu... seu amigo
0: da geladeira,
1: que trabalha.
0: É, da geladeira, vai encher da geladeira.
1: Sim.
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0: Noite com cenas lamentáveis na Libertadores. A partida entre Independente Medellín e Flamengo, válida pela quarta rodada da fase de grupos, teve que ser paralisada após 4 minutos de jogo devido a protestos da torcida do time colombiano. A parte dos torcedores tentaram invadir o gramado, arremessaram objetos no campo com fogos de artifícios e colocaram fogo em faixas nas arquibancadas. Com a falta de segurança no estádio, o árbitro do confronto decidiu solicitar a retirada das duas equipes de campo. Após cerca de uma hora de confusão, decidiu suspender definitivamente a partida. Após a suspensão de uma partida que já começou, ela deve ser retomada dentro de 24 horas, o que não deve ocorrer, conforme a apuração da ESPN. A tendência é que a suspensão vá para os tribunais e o Flamengo seja declarado vencedor por W.O. E Oklahoma City Thunder abriu 2-0 contra o Los Angeles Lakers nas semifinais da Conferência Oeste da NBA. Jogando em casa, os atuais campeões venceram por 125 a 107 e vão para os jogos na Califórnia com uma grande vantagem. Apesar da vitória, a partida foi diferente do primeiro jogo. O Thunder saiu na frente do placar e os Lakers não se abateram e conseguiram a virada no meio da partida. Porém, os erros castigaram o time de Los Angeles, que terminaram o jogo na bronca com a arbitragem. 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
1: E aí? Você viu? Você viu?
2: Você viu, Serginho, que um ginásio lá na China tá oferecendo uma Porsche.
0: Porsche,
2: pra quem é o carro? Pra quem conseguir perder 50 quilos em 3 meses.
0: Nossa, eu fico sem comer agora. Pra ganhar um Porsche?
2: Pra ganhar um Porsche.
0: Tem que emagrecer quanto?
2: 50 quilos.
0: Não, eu vou com 60 ainda pra não ter erro de alguém ganhar.
2: Então, você pode o quê? Engordar um pouquinho, não é mesmo? E aí você
0: volta
2: emagrece
0: pro normal. É, mas você tá querendo roubar o concurso.
2: Não, aí.
0: Você tá querendo burlar a regra do negócio.
2: Não, porque
0: hein?
2: A pessoa às vezes tem um peso que não pode
0: então
2: mais
0: eu
2: emagrecer.
0: Eu vou comer bastante pra engordar
2: isso.
0: E eu pego aí
2: e
0: quatro.
2: Exatamente.
0: E trago a Porsche.
2: Exatamente.
0: É na China?
2: É na China.
0: Então, se eu for daqui andando até a China, já ganhei isso aí. Já ganhei isso aí, já fica fácil.
2: Fica fácil.
0: A dica pra você que quer esse carro, sai daqui andando até lá.
3: Bom dia, galera.
0: Bom dia.
3: Angelita em Interlagos. Já viram o trânsito de moto quantas vezes na vida?
0: Trânsito de moto tá pesado.
3: Pois hoje
2: Nossa.
3: Temos de novo aqui nas Nações Unidas, próximo à Ponte João Dias. Tá tudo muito parado na pista local.
0: Tá bom.
3: Nem as motos andam. Então imagina como é que tá.
0: Que isso?
2: Nem
0: tá
2: as
0: parado,
2: motos?
0: Se tá parada a moto, imagina de carro, né?
2: Não, é, amanhã chega, né?
4: Bom dia, galera Rádio Disney.
0: Bom dia.
4: Serginho e Suzana, dupla imbatível.
2: Oi.
4: Aqui quem vos fala é Edson Oliveira, motorista de APP do Capão Redondo.
0: Pois não, meu bom.
4: Passando pra informar que não sei que milagre.
0: Tá bom?
4: Estrada do Ibimbamirim, do hospital, pro metrô Capão.
0: Como é que tá?
4: Eu vim de boa, não Olá. Peguei trânsito.
0: Boa.
4: Fluxo normal. Então, marcha no progresso. Bom dia.
0: Marcha no progresso. Como é que tá o metrô, dona garota?
2: Olha, pelas informações que eu tenho aqui, tá indo e vindo, viu?
0: Indo e vindo.
2: Temos 400 quilômetros de lentidão nesta manhã, aumentou um pouquinho, mas tá indo. Mas se você tá por aí, já sabe, manda aquela mensagem pra gente.
0: Se tá por aí, vem por aqui.
2: Vem por aqui, isso.
0: E vai por ali.
2: Isso.
0: E não trava ali.
2: Isso.
0: Exatamente.
2: É bom.
0: Tá bom.

0: Grêmio saindo nesta manhã, dona garota.
1: Pra cidade da criança, Silvana Barbosa, final do telefone 0273.
0: Aê, Silvana, vai levar a família toda naqueles brinquedos legais que tem lá na cidade da criança, lá no ABC, vai por nossa conta, né?
1: Sim.
0: Daqui a pouco tem mais presentão bom.
1: Com certeza.
0: Promete?
1: Prometo.
0: É, diz que é um presente pra se exercitar.
1: Ah, é?
0: Diz que é.
1: Eita,
0: diz,
1: gosto,
0: diz que é,
1: hein?
0: Diz que é.
1: Eu gosto, vou colocar meu nome, hein?
0: Mas antes, vou dar uma diquinha aqui, ó.
1: Bora.
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11: Bora lá, time da manhã, que é sexta-feira, 8 de maio de 2026. Tá calorzinho? Tá, mas domingão não vai passar de 20 graus e com chuva. Mas até lá é sol e calor, hein?
12: É tudo!
13: Comenta aí.
11: Hoje, sexta-feira, ô garota!
14: Oi, garoto!
11: Ô garota, onde diga. Um monte de coisa hoje, hein?
14: É?
11: Dia da Vitória.
14: A Vitória,
11: a Vitória, gente boa, Vitória.
14: Minha amiga.
11: Muito boa, não é essa não.
14: Não é essa não,
11: é
14: ah, tá.
11: A Vitória. Ei, ganhamos. É, Dia Nacional do Turismo também.
14: Parabéns, dia, Turismo. Ah,
11: parabéns, Dia Internacional da Cruz Vermelha.
14: Parabéns, Cruz Vermelha.
11: O do Chaves, que ele vinha com um potinho pra botar um
14: quadro da Cruz Vermelha. Isso, pra botar uma
11: dia. Dia do Artista Plástico e Dia Profissional do Marketing também.
14: Olá, marketing, aê. Como a gente fala.
11: Turma do Marketing, seus danados que inventam as coisas pra gente sair comprando.
14: Não é?
11: Não é?
14: E ainda mais,
11: parabéns.
14: Serginho, eu que adoro uma sacolinha.
11: Mas vamos lá.
14: Consumista.
11: Comenta aí de hoje, então vai ser isso. Qual marca, produto ou loja que não existe mais, mas você sente falta?
14: É aquela marca que desapareceu, mas
11: o
14: deveria voltar.
11: Também.
14: O produto também?
11: É.
14: Pode ser. Manda pra gente 943-99-9130, porque tem presente.
11: Tá valendo o negócio da corrida.
14: Corrida?
11: É pra você que gosta de corrida, fala você.
14: Não é corrida premiada,
11: você.
14: Não, hein?
11: Não, corrida premiada é Vila Mariana, hoje perto do Shopping Santa Cruz. Falei já.
14: Eita, que isso, vai. Sérgio? Não
11: vai, é time da manhã, tô fechado com eles, vai.
14: Então tá bom, tá valendo aqui as Smurfs Run 2026 aí, transformando o Parque Vila Lobos em um verdadeiro vilarejo mágico, hein? Vai rolar no dia 31 de maio agora. Então, bora, porque é temático pra crianças, adultos e até pets, hein?
11: Bora correr com os Smurfs. Pode levar o cachorro de azul?
14: Pode.

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1: Comenta aí.
0: Sexta-feira, estamos relembrando coisas de quinta.
2: Digo, é verdade.
0: De quinta, porque não fabricam mais.
2: Exato. Mas hoje é dia do marketing, né? Então a gente gosta de lembrar das propagandas, das lojas.
0: Isso, das propagandas.
2: Eu falei certo, nem vem não.
3: Tá? Pasta de dente Colinos.
0: Colinos.
3: Eu adorava aquele comercial, viu? Show de bola. E a pasta de dente era bacana também.
0: Olha. Qualquer, tinha aquele dos... Ainda tem hoje de Tutti Frutti lá dos...
2: Esse ainda tem.
0: Ainda tem hoje?
2: Tem,
0: dos coelhinhos lá?
2: Dos coelhinhos?
0: Tutti-frutti, é bom
2: das
0: também.
2: Das crianças, é bom.
0: Tinha também o tênis Lecheval que piscava embaixo.
2: Nossa senhora.
0: Isso era bom. Aí, esse
2: eu não lembro.
0: Tinha. Porque aí tinha os tênis de marca e o Lecheval meio que dá a imitada.
2: Ah, é?
0: Nos
2: era... Você teve?
0: Tô. Que piscava? Não teve.
4: Bom dia, Serginho Sul.
0: Bom dia.
4: Uma marca que eu me lembro, quando era pequena, eu queria muito ter um tênis da marca Dharma. Eu via no pé dos outros e eu morria de vontade de ter um igual. Me dá esses ingressos aí pra eu ir com meu filho pra corrida.
0: Da corrida.
4: A Rádio Disney é tudo.
2: Valeu.
0: Gostava muito da camiseta do Big Johnson.
2: Big
0: Johnson.
2: Nossa
0: Todo
2: senhora.
0: Mundo tinha camiseta do Big Johnson.
2: O Alisson mandou uma boa aqui. Desodorante Avanço.
0: Avanço. Tré de Marchê também.
2: Esse era
0: a mulherada Avança, né? Quero falar isso na propaganda.
2: A Mônica falou que sente falta do Pacalolo.
0: Pacalolo
2: era bom. Play.
0: Sabe uma muito legal?
2: Qual?
0: Bad Boy.
2: Bad Boy era essa bom. Daí era a
5: E aí, Su? E aí, Serginho?
0: Opa.
5: Aqui é o Júlio de Santo André.
0: Júlio!
5: Rapaz,
0: manda, meu bom.
5: Uma coisa que eu sinto falta, que eu nunca mais ouvi.
0: O quê?
5: Foi aqueles tênis que chute.
0: Que chute.
5: Rapaz, o bichão era bom, hein?
0: Era bom, hein?
5: Que é da década de 80, lembra, hein?
0: Que chute.
5: Rádio Disney é tudo!
0: E os bichinhos virtuais?
2: Nossa,
0: Tamagotchi.
2: Mas esses, eles voltaram, né?
0: Voltaram.
2: Eu gostava de alimentar.
0: Minigames de 131 jogos em um, que era tudo Tetris, mas você ficava achando que tinha 300 jogos. Mas tudo Tetris.

0: arroz. Hoje é de arroz. Domingo vai ser de água mesmo.
1: Vai mudar o tempo, hein?
0: Primeira massa de ar polar. Tá vindo os ursos da Coca-Cola.
1: Já percebemos nessa noite, né? Nessa madrugada que teve vento, viu?
0: Exatamente. E segunda-feira, além do frio, vem uma coisa muito importante.
1: O quê?
0: O nosso querido baú do tesouro.
1: Sim, sim, sim, com muitas moedas mágicas.
0: Você precisa da senha. A senha a gente solta.
1: A gente solta.
0: A hashtag você manda.
1: Entre 8 e 9 da manhã. Isso. Hashtag eu quero as moedas mágicas.
0: Cada moedinha é duzentinha, hein?
1: Ô, oh, bom duzentinha. Demais. E tá valendo presente agora também, viu? A corrida dos Smurfs Run. Você manda pra gente aqui, corrida Smurfs Run. Pode ser assim? Então tá
0: e
1: bom.
0: E manda o áudio também.
1: Manda o áudio
0: comenta
1: também.
0: Aí, marca o produto que já se foi, foi de arrasta, mas você sente saudade.
1: Já se foi, já se chegou.
0: Voador, já se foi.
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4: 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Sabe o que significa Together? Tamo junto aqui na Rádio Disney. Estamos ansiosos pra pergunta aí, vamos ouvir.
5: Olha a mensagem,
6: hein? Alô, Rádio Disney. Meu nome é Ricardo, sou aqui da Zona Norte. Marco Luque, me ajuda. Rapaz, chega sexta-feira, a mulher não deixa sextar. Eu trabalho tanto, como que eu faço? Me ajuda, Marco Luque.
4: Gira essa roleta, gira.
2: Mary Help.
7: Ô, Ri, o problema não é sextar, bebê. É sextar sem ela, criatura. Traga ela pra esse momento. Para de chamar aquele seu vizinho insuportável, aquele seu amigo de infância, que ela odeia, que é só ele chegar todo engraçado, quer dominar a situação, falante, grita, não ouve os outros, já chega suado. Ah, bebê, assim não dá, né? Quem aguenta, ele chega na sua casa, mas a saliva dele chega antes, vem voando na sua cara quando ele ri de uma piada que ele nem terminou de contar ainda. Ai, que porre. Pensa bem, não é sextar, é como sextar. Na próxima, faz um jantar romântico pra ela, desses que só luz de vela, né? Às vezes porque acaba a força do bairro, né? Prepara um prato bem chique pra ela, um dogão.

0: Mulher que não gosta de um lanche, tá disfarçando. Então, depois volta aqui pra me contar. E já já a gente volta com mais Together na programação da Rádio Disney, que eu tô te esperando. Tchau!
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6: Rádio Disney bombando no seu radinho, né, turma? Fala aí, sextamos. Deixa eu te falar, Dia das Mães, domingão, hein? 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
6: Bora, turma, tamo de volta. Rodrigo Campos e Keila Gimenez, estamos dentro do seu rádio. Sexta-feira, sua linda. Bora ouvir Danilo e Davi, você gosta, né? É tudo!
7: Eu acho.

0: tem que mandar aquela mensagem. Mas manda o que está no seu coração.
1: Porque se fosse eu falaria mais ou menos assim.
2: Ei, boa noite. Antes de te bloquear, eu só vim te dizer que a partir de hoje pode tocar o terror, fazer o que quiser fazer. A boca é sua, curte suas farras. Sinto mais nada.
0: Não, apaga.

0: Burger. Bora ganhar esse voucher hoje? 943-99-9130. Chama no WhatsApp Rádio Disney pra você participar, fechou? Daqui a pouquinho, pertinho das 11, tem sorteio.
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0: Olha, Keila Gimenez, se eu tivesse 3 bilhões e não deixasse de herança pros meus filhos, acho que não sei o que eu faria, viu? Com 3 bilhões, ia levar junto o caixão.
2: Olha, mas tá virando moda, né? Entre os famosos, essa história de não deixar herança pros filhos, né? Outro dia a gente falou do Jackie Chan, que é super rico, né? Ator, e não vai deixar nada pros filhos. E agora, quem falou o mesmo foi o Sting, o cantor Sting. O Sting, gente, tá com mais de 70 anos, é um dos grandes astros aí da música, né? É norte-americana. Na verdade, Sting é norte-americano, né? Acho que ele é norte-americano. Bom, ele tem 6 filhos, ele tem uma fortuna de 3 bilhões e ele diz que não vai deixar nadinha pros filhos. Que ele ensinou os filhos a trabalharem, deu um melhor estudo pra eles, as melhores condições pra eles se desenvolverem e que eles não vão ser herdeiros, que eles vão ter que buscar o dinheiro deles. Porque ele vai gastar o dinheiro e não vai deixar pra eles, ou então vai doar. Sting, se você estiver nos ouvindo na Rádio Disney, anota o meu Pix e o Pix do Rodrigo.
0: Exato.
2: Porque você pode doar pra gente, que a gente vai fazer um bom uso dos 3 bilhões, né?
0: E eu sou fã do Sting desde a época do The Police. Eu escuto todas as suas músicas, Sting. Pode mandar o dinheirinho aí pra nós, né?
2: É um bom motivo pra você doar, né, Sting? Eu acho também que você podia doar pra gente, mas tá virando moda essa história de famoso não deixar herança, viu?
0: Gente, que isso, meu coitado. Imagina os filhos, deve ficar tudo pensando, ô, pai, que isso, pô? Que...
2: Só um pouquinho, pai, deixa só um pouquinho, né? Ah, daqui a pouco eu vou contar quem é o cantor, falando em gente rica, esse tá rico, viu? Porque esse fez fortuna. Quem é o cantor que vai receber no show dele um dos maiores ídolos da história? Dele, né? Ele é super fã do cara e o cara vai cantar com ele e vai ser um momento emocionante.
0: Chique demais, hein? Segura aí, turma.

0: Continuar o nosso programa. Aqui a gente conta tudo, né? Tudo que tá acontecendo com os famosos. O que, que você vai contar pra gente agora, Kirlinha?
1: É, você acha que ídolo não tem ídolo?
0: Claro que
1: ídolo
0: tem.
1: Ídolo também tem ídolo.
0: Opa!
1: É, às vezes você é um dos maiores ídolos, mas você tem um cara que você admira mais ainda.
0: Pois é.
1: No caso, o Luan Santana vai realizar um sonho. Ele vai fazer um show dia 16 no Rio de Janeiro e vai subir no palco com um dos maiores ídolos dele, o Rick Martin.
0: Olha aí! Rick Martin!
1: Bom, seu Gugu tá maravilhoso, né? Ficou muito bom, só que não.
0: Deixa pra lá.
1: O Luan Santana vai realizar o sonho da vida dele. O Luan é muito fã do Rick Martin, do porto-riquenho Rick Martin. Eu também sou, Luanzinho. Tenho que contar pra você que eu gosto do Rick Martin desde a época que ele cantava Não Se Reprima.
0: Nossa,
1: não
0: se reprima. Nossa senhora,
1: lá no menudo. Foi... Acabei de entregar a minha idade.
0: Eu ia falar isso agora, que ele tá entregando a idade.
1: Eu era uma criança, né? Mas eu fui ver o show do Benuto. Aí, o Rick Martin topou participar do show do Luan no Rio de Janeiro. O Registro Histórico, né? Que é aquele show que marca os 18 anos de carreira do Luan. É um super show que vai passar pelo Rio. E o Rick Martin vai ser o convidado especial, vai cantar com o Luan. Gente, o Luan tá super emocionado. E eu tô imaginando que já vai ser um grande encontro, de verdade.
0: Poxa, vai ser... Será que vai ter? Epa! Será que vai ter?
1: Eu acho que vai ter. Eu acho que vai ter um, dois, três, um passito Maria, vai ter Living La Vida Louca, vai ter vários sucessos do Rick Martin e junto com o Luan Santana, vai ser incrível.
0: Vai ser, pô, quero ver esse show, hein? Vai ser legal.
1: Eu acho que vai ser legal. Bom, também vai ser legal a volta de um apresentador que tá há 10 anos longe da televisão. Ele é bem polêmico, tá negociando um programa novo, vou contar daqui a pouco quem é.
0: Segura aí, turma!

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0: Jacoleiro, potência em Rádio Disney é tudo. Guilherme Benuto, Hugo e Guilherme.
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0: Keilinha Gimenez, é sexta-feira, hein? Piscou a hora do beijo, bye bye. Mas antes, conta, quem é esse apresentador famoso aí que tá voltando?
2: Pois é, ele tá 10 anos longe da TV. Ele ficou 11 anos na Record. 6 anos apresentando um dos maiores reality shows. Tá ficando mais fácil, né, gente? É o Brito Júnior. Brito Júnior tá 10 anos longe da TV.
0: Uau.
2: Em 2016, ele saiu da Record. Ele apresentou, ele ficou na Record 11 anos, ele apresentou A Fazenda. Ele foi o primeiro apresentador da Fazenda, né, gente? Ele apresentou por 6 anos A Fazenda. E agora, ele tá querendo voltar. Brito é polêmico, não deixa pra amanhã o que ele pode falar hoje, principalmente nas redes sociais, né? Brito está negociando um programa diário com o SBT.
0: Olha!
2: Então prepara, porque o homem pode voltar e é logo, tá? Já tô sabendo que, assim, a negociação está avançada.
0: E a língua afiadíssima, como sempre, opa, né, Keila Gimenez?
2: Muito!
0: Sexta-feira, muito. Eu queria ir numa festa de flashback hoje, Keila Gimenez. Ter uma festa de flashback hoje. Você sabe cantar esta música, né, Keila Gimenez? Eu sei. Esta música é em sua homenagem. Vamos embora, Keilinha!
2: Vamos. Ai, as coisas que você... Porque hoje é sexta-feira, hoje é dia de rolar no chão que nem como uma deusa. Isso! Um beijo pra você, Rodrigo. E um beijo aí pra todas as deusas da Rádio Disney.
0: Ai, Keilinha Gimenez, turma, atenção aqui, ó. Presta atenção, quem vai levar o voucher pra hamburgueria Burger é você, Sidney Almeida de Souza, final do fone 7309. Sidney, parabéns, parabéns! A gente vai entrar em contato e combinar pra você pegar o voucher, beleza? Vem aí, desafio Rádio Disney. 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
1: 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Bom dia.
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1: E eu tenho a dica de milhões, hein? Nosso passageiro 5 estrelas da corrida premiada hoje está na Zona Sul. Vila Mariana. Fica ligeiro, hein?

Tudo Ordinary. É aquele som marotinho que a gente gosta, né? Alex Warren. Turma, deixa eu falar uma coisa. Atenção, atenção, porque a partir da 1 da tarde, você sabe, né? Tem aquela sequência marotinha premiada aqui na Rádio Disney. A gente vai te levar pra curtir o jogo do seu time de coração no camarote Open Bar, Open Food. Você, acompanhante, gostou da ideia? Quer dar esse rolezinho? Então presta atenção, porque a partir da 1 da tarde vai ter a sequência premiada. Você vai anotar 3 músicas da nossa sequência. 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Eu falo, ó, valendo. Sequência premiada agora. 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Beleza? Boa sorte, turma. Mais uma oportunidade de você dar um rolezinho no estádio, assistir um futs, open bar, open food. 11:14, bom dia.

0: Santa Marília Mendonça. Rádio Disney é tudo, turma. Vamos nessa! Tá no ar o desafio Rádio Disney.
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0: Aê! Aê, turma! Hoje é a grande final, hein? Hoje vamos conhecer o grande campeão que vai levar a Air Fryer pra casa. Alô, Melissa, bom dia!
3: Bom dia.
0: Oi, Melissinha. Tá falando da onde, Melissa?
3: De São Paulo, Zona Leste.
0: Zona Leste é nóis. Melissa, você tá em casa ou tá no trabalho?
3: Tô no trabalho.
0: Você tá escondida aí pro seu chefe não te ver?
3: Não, ela não tá aqui.
0: Melissinha, tem alguém aí pra te ajudar ou você tá sozinha?
3: Tô sozinha.
0: Eita, ó, você tem uma missão aqui, Melissa. Você vai ter que fazer 100 pontos, porque o Heitor fez 100 pontos, ele tá na frente, então você precisa empatar pra gente ir pro critério de desempate, que é o tempo de resposta. Quem for mais rápido leva, beleza?
3: Beleza.
0: Então vamos nessa, Melissinha. E pra galera que tá aí mandando WhatsApp, hein? Galera que tá na sintonia, 943-99-9130, pode mandar o WhatsApp que você vai concorrer hoje ao fone Earbuds Aiva. Melissa, agora é eu e você.
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0: Melissa, Melissa, Melissa, eu quero saber em Os Incríveis, qual é o nome da filha? Rosa ou Violeta?
2: Tempo.
3: A Violeta.
0: Aê, garota! 10 pontos no bolso, vamos nessa!
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2: Pergunta 2, valendo 30 pontos.
0: Melissa, essa aqui você, ou você vai saber ou você vai chutar. E se você chutar, eu espero que você chute certo. Eu quero saber em que ano foi lançado o filme Vingadores, A Era de Ultron.
2: Tempo.
0: Ó o tempo, Melissa. Corre, Melissa.
3: Foi 2015.
0: 2015? Eita! Rapaz, quase que acaba o tempo, Melissa. Espera só um minutinho que eu tô suado. Pera aí, deu suadeira na suvaqueira aqui.

0: Ai, ô Melissa, já tem quarentinha, vamos nessa.
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0: Melissa, essa aqui tá moleza demais. Eu quero saber qual é o vilão de Homem-Aranha 2.
2: Tempo.
0: Melissa.
3: Ai, caramba.
0: Não, Melissa. O Duende Verde é do primeiro, é o Dr. Octopus. Ah, Melissa! Mas você fez quarentinha, tirou perfect. Quer mandar beijo pra alguém, Melissa?
3: Vou mandar beijo pra minha chefe, tá me ouvindo, a Luana.
0: Ô, Luana, é nóis, hein, chefia? Tamo junto. Melissa, bom final de semana, um beijo, viu?
3: Obrigada.
0: Valeu. Eita, Melissinha.
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0: É isso, ela fez quarentinha e o Heitor continua na frente. Hoje, 5:30 PM com Gustavo San, tem a saideira da semana. É 5:30 PM que nós vamos conhecer o grande campeão que vai levar uma air fryer pra casa. E pra galera do WhatsApp, vai mandando aí mensagem durante o desafio, porque a gente vai sortear o fone Earbuds Aiva pra galera. 943-99-9130 põe a hashtag Desafio Rádio Disney.
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7: Para a turma, bom dia pra gente!

0: Rádio Disney é tudo! Jota Quest e Tim Maia, acende o farol!
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3: 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Tesouro!
0: Peraí, deixa eu abrir o baú aqui, só um minutinho. Olha! Lotado! Cada moeda mágica vale duzentão, turma. Quatro oncinhas pra galera. Bom, é o seguinte, segunda-feira começa a viagem, começa a aventura, tudo de novo! Terceira temporada do Baú do Tesouro Rádio Disney. As moedas mágicas estão te esperando entre todos os dias, tá? Todos os dias, entre 8 e 9 da manhã e 4 e 5 da tarde, a gente libera a senha. Quando você ouvir a senha, manda pra gente no WhatsApp Rádio Disney 943-99-9130. A hashtag Eu Quero as Moedas Mágicas, mais a senha. Quanto mais você participar, mais chances tem de ganhar. Estamos na terceira temporada do Baú do Tesouro Rádio Disney. Ó! Bora abrir esse baú? Ganhar uma moedinha? Nada mal, hein, turma? Segunda-feira começa! 11h44, muito bom dia!
4: Vocês precisam admitir alguma coisa.

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0: Você gostou, Caça e Caçador? Bom demais, né, turma? Se estamos. Ó, deixa eu te falar uma coisa, reta final de Demolidor Renascido. Já deixa o caminho aberto pra mais uma história pesada no universo da Marvel. Enquanto Matt Murdock encara Wilson Fisk e tenta salvar Nova York no fim da temporada, o Justiceiro volta aos holofotes no especial Uma Última Morte. Frank Castle surge em uma nova batalha, agora em busca de um sentido além da vingança. O Demolidor já tá inteirinho no Disney Plus. Já o especial do Justiceiro estreia na próxima terça-feira, dia 12, tá? Duas estreias seguidas com clima sombrio, ação e personagens que o público já conhece bem.
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13: 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É tudo!
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13: Bora aqui, bora aqui, bora. Turma, WhatsApp liberado, cestamos aqui, é Rodrigo Campos, dentro do seu rádio. Horário do almoço, a gente dá aquela pausa, eu viro o garçom, porque na hora do almoço a gente chama o garçom, né? Eu vou atender geral, hein? 943-99-9130. Tá valendo kit Vizela, com máscara pra cílios, blush compacto, blush cremoso, lápis de olho, tudo isso. Kitzão, hein? Vamos nessa? Só pedir sua música, que pertinho da 1 da tarde tem aquele sorteio marotinho. Fechou?
16: Boa tarde, Rádio Disney. Aqui é a Tatiane do Tatuapé. E no WhatsApp liberado de hoje, eu quero ouvir Backstreet Boys, Everybody.
13: Boa!
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13: Gente, uma clássica, hein? De volta pra 1997.

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1: Oiê, Tuani de Magi das Cruzes. E hoje no WhatsApp liberado eu gostaria de escutar She Will Be Loved de Maroon 5. Um beijo.

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2: É isso aí, já vai sabendo. Vamos nessa, turma, fala comigo.
3: Fala, Rádio Disney, bom dia, bom dia, bom dia, bom dia.
2: E aí, meu parceiro?
3: Toca aí, Ana Castela, olha onde eu tô.
2: Opa, na hora.
3: Pra nós, aqui é Michael, motorista de aplicativo de Guarulhos. Tamo junto.
2: Tamo junto.

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1: Ó, turma, o WhatsApp tá liberado, horário do almoço. Tô aqui, o garçom tá aqui. Tá atendendo em geral, né? 943-99-9130. Pede sua música, fica à vontade. Manda beijo, manda abraço, tem um presentão. Eu vou sortear já já pertinho da uma da tarde na finaleira do WhatsApp liberado. Um kit Visela, que tem máscara pra cílios, tem blush compacto, blush cremoso, lápis de olho, tudo isso aí. 943-99-9130. Tô te esperando.
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0: 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Boa tarde.
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0: Bora, turma! Tamo de volta. WhatsApp liberado pra galera. Que música você quer ouvir? Me pede, tô atendendo geral. É tudo!
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0: É o horário do almoço, né? Chama o garçom, chama o garçom.
4: Boa tarde, garçom. Quem fala é a Sara.
0: Oi, Sarinha.
4: E no WhatsApp liberado de hoje, eu gostaria de ouvir uma música da Billie Eilish.
0: Demorou,
4: Rádio Disney é tudo.

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0: Pois é.

0: Traumatizei.
1: Fui lá e traumatizei.
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3: Oi, Rádio Disney. Eu sou a Joyce aqui do Butantã, no meu home office. Vocês são os meus parceiros aqui do home office. Bom, eu gostaria de ouvir a música do The Weeknd, Died For You. Por favor, Rádio Disney. Um beijo.

0: Rocha.
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3: Rádio Disney, aqui é a Tia Cleusa de Santo André e eu gostaria de ouvir a música Leão, da nossa eterna Marília Mendonça. A Rádio Disney é tudo.
2: Simbora!

0: do Santos Silva, final do Fone 3778. Parabéns, Michele. Obrigado a todo mundo que participou. Mia, a gente vai entrar em contato e combinar pra você colar aqui na Rádio Disney e pegar o seu kit Vizela, tá bom? Valeu, turma! Valeu!
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0: Fechou, combinado?
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0: É isso aí, olha, pelo grupo C da Copa Sul-Americana, São Paulo empatou com o Huggins do Chile 0-0. Bom, com o empate, o tricolor segue invicto, né, na competição e lidera o grupo com 8 pontos. Já o O'Huggins segue na segunda colocação com 7 pontos. A próxima partida do tricolor é contra o Corinthians, domingão, 6:30. Na Libertadores, o Mirassol venceu a LDU nesta quinta-feira no Maião, 2-0. Os gols da partida foram marcados por Lucas Oliveira e Reinaldo. Com a vitória, o Leão Caipira segue fazendo história e se isolou na liderança do Grupo G, agora com 9 pontos. 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
1: 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Boa tarde.
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3: Vamos embora, turma, vamos embora!
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3: Bora, turma!
10: 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Presta atenção, hein, que a gente vai chamar a corrida. Tem o voucher de combustível do dia. Turma, vem aí, trio Rádio Disney. Você vai escolher 3 músicas em

0: atenção! Daqui a pouco, 1h30 vai rolar a sequência premiada. Três músicas em sequência pra você anotar e mandar pra gente aqui pro WhatsApp Rádio Disney 943-99-9130. Tem um presentão, né? Você pode ir com um acompanhante pro estádio assistir o jogo do seu time do coração de camarote, Open Bar, Open Food. Aquele esqueminha que todo mundo quer. Pra entrar nessa, é moleza. Só ficar na cola da Rádio Disney. 1h12 é pra todos os dias. A partir da 1 da tarde, é nóis, hein? A partir da 1 da tarde tem a sequência premiada. Anota as três músicas, manda pra gente com a hashtag Me Leva pro Camarote e o nome do seu time do coração. E boa sorte, fechou? Estamos combinados? Temos um compromisso, 1h30 é nóis na sequência premiada aqui na Rádio Disney.
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0: Já já, trio Rádio Disney, hein? Você vai escolher três músicas pra eu tocar em sequência e a gente vai curtir juntos, né? Pertinho das 2 da tarde, vale 4 ingressos pra você curtir o Animalia Park. 943-99-9130, escolhe seu trio Rádio Disney e se prepara também pra sequência premiada que vale a sua entrada, você e um acompanhante pra curtir no camarote, no estádio, um jogo do time do seu coração. Esse rolê é demais, hein? Se liga que é já já!
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3: Dando sequência na programação da Rádio Disney, aqui com Marco Luque, Together. Sabe o que significa Together? Tamo junto aqui na Rádio Disney. Estamos ansiosos pra pergunta aí, vamos ouvir.
4: Olha a mensagem.
5: Alô, Rádio Disney. Meu nome é Ricardo, sou aqui da Zona Norte. Marco Luque, me ajuda. Rapaz, chega sexta-feira, a mulher não deixa sextar. Eu trabalho tanto, como que eu faço? Me ajuda, Marco Luque.
3: Gira essa roleta, gira.
1: Mary Help.
6: Ô, Ri, o problema não é sextar, bebê. É sextar sem ela, criatura. Traga ela pra esse momento. Para de chamar aquele seu vizinho insuportável, aquele seu amigo de infância, que ela odeia, que é só ele chegar todo engraçado, quer dominar a situação, falante, grita, não ouve os outros, já chega suado. Ah, bebê, assim não dá, né? Quem aguenta, ele chega na sua casa, mas a saliva dele chega antes, vem voando na sua cara quando ele ri de uma piada que ele nem terminou de contar ainda. Ai, que porre. Pensa bem, não é sextar, é como sextar. Na próxima, faz um jantar romântico pra ela, desses que só luz de vela, né? Às vezes porque acaba a força do bairro, né? Prepara um prato bem chique pra ela, um dogão.

0: Mulher que não gosta de um lanche, tá disfarçando. Então, depois volta aqui pra me contar. E já já a gente volta com mais Together na programação da Rádio Disney, que eu tô te esperando. Tchau!
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4: 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Boa tarde.

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9: 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Marco Luque ao vivo com É Disso Que Eu Tô Falando, você não vai perder, né?
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6: E vamos nessa.
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11: Dali Marco Aurélio!
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4: 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Atenção! 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

0: 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Tate McRae. 3, 2,
1: 1. 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
0: Bora lá, bora lá.
2: Fala, galera da Rádio Disney. Boa tarde, aqui é Adriano falando de Cotia. Sextou junto com a Rádio Disney. No meu trio de hoje, eu gostaria de ouvir Jorge Mateus, Paredes, Farrell Williams, Happy. E pra fechar, Tiaguinho Me Balançou. Demorou. 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
0: Simbora.

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1: Aê, coisa linda. 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Fechamos aqui o nosso trio Rádio Disney com Tiaguinho, Dali, Gustavo
2: Sá. E aí, Rodrigo Campos.
1: E aí?
2: Vamos que vamos.
1: Sexta-feira, sua linda.
2: Sexta-feira, sua linda, graças a Deus.
1: Demorou pra chegar essa semana, hein,
2: demorou.
1: Gente?
2: Demorou. Olha, um beijo ali pra Fran.
1: A Fran.
2: Nossa programadora musical.
1: Nós vamos sair.
2: Simone também tá lá.
1: Assim também, nós vamos sair no Instagram.
2: Eles sabe o que elas estão fazendo agora? Indo almoçar.
1: Que inveja.
2: Já você vai também, né?
1: Eu vou, que eu tô morrendo de fome.
2: É bom.
1: Galera que tá curtindo a Rádio Disney, estamos falando da Fran e da Cis, são as nossas programadoras que estão passando aqui no vidro do estúdio, filmando a gente. Turma, atenção. Ó, deixa eu dar os 4 ingressos pro Animalia Park.
2: Boa.
1: Quem vai levar esse presentão pra aproveitar o final de semana, né?
2: Dá um rolezinho.
1: Coisa boa, gente. Final de semana tem que dar um relax,
2: tem,
1: né?
2: Tem que dar aquele relax, senão...
1: Pela pegada aí do trabalho.
2: Né? Inclusive, eu vou dar um relax esse fim de semana.
1: Eita, potência! Aê! Ó, Renato Esterza Pereira, final do fone 8963. Renateira, ganhou!
2: Boa!
1: Se deu benzaço. Teve sequência premiada agora 1h30, Gustavo
2: Legal.
1: Sam. Pra galera anotar 3 músicas, mandar a hashtag me leva pro camarote com o nome do seu time do coração. Tem mais sequência premiada com Gustavo Sam.
2: Teremos.
1: Tarde toda, gente. É um rolezão, você vai pro estádio com acompanhante, camarote, open bar, open food, aquele esquema todo. Outra coisa, corrida premiada hoje na
2: corrida
1: Zona
2: premiada.
1: Super.
2: Zona Sul hoje.
1: Zona Super, Vila Mariana.
2: Vila Mariana, tem mais uma dica?
1: Tem mais uma dica.
2: Tem?
1: Deixa eu pegar aqui mais uma dica.
2: Zona
1: pra
2: Sul,
1: galera.
2: Vila Mariana. E
1: atenção,
2: agora?
1: Atenção, motoras.
2: Atenção, atenção.
1: Perto do shopping metrô Santa Cruz.
2: Santa Cruz.
1: Agora,
2: aí, gente.
1: Atenção,
2: motorista de táxi aplicativo, se liga, hein?
1: É, o nosso passageiro 5 estrelas está pelos lados. Vou nessa, Gustavo Santos.
2: Fechou então, Rodrigo Campos.
1: Bom trabalho.
2: Tamo junto.
1: Aproveite
2: pra você, bom descanso.
1: Muito obrigado.
2: E bom almoço.
1: Volto segunda-feira.
2: Hora do garçom almoçar.
1: Uau, minha vez. Tchau, gente. Bom fim de semana. Até segunda.
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8: Vamos que vamos, gente linda! Boa sexta-feira! Graças a Deus, sextou! E aí, tudo certinho contigo? Eu sou o Gustavo Sam, a partir de agora te faço companhia por aqui nos 91.3. Vamos juntos, hein? Vamos aí, time da tarde! Ó, valendo a partir de agora a sequência premiada de três músicas dessa hora, hein? Você assistindo o jogo do seu time do coração num camarote! Anota as três músicas e manda pra gente. Boa sorte!

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0: Vamos lá, senhoras e senhores, 12h24, Marco Aurélio, e aí, meu amigo? 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
0: Valeu, Marcão. Tamo junto, já já tamo de volta aí, hein? Vem aí mais um Conexão Unisa.
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8: E 28, estamos de volta na melhor playlist que te faz companhia em todos os momentos. Por que não numa sexta-feira como essa, né? Coloca um sorrisão no rosto, final de semana tá chegando. É tudo!
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0: Agora deixa eu te dar uma dica legal aqui, ó. Toy Story, ao infinito e além, a exposição estreia hoje no Shopping Cidade de São Paulo, aqui na Avenida Paulista. Com uma experiência que celebra os 30 anos da franquia, a mostra reúne personagens, histórias, esboços, storyboards e materiais da Pixar em um percurso que mostra como esse universo foi criado ao longo do tempo. Para completar, o público também vai encontrar uma lojinha com coleção exclusiva de produtos inspirados no filme.
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4: 12h59, estamos de volta, gente linda, ó. Pra uma viagem musical agora, Expresso Rádio Disney, 30 minutos de música direto e valendo o kit Vizela, que tem massa.

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Rádio Disney é tudo, Lola Young Man. 3 e 12, gente, ó, Expresso Rádio Disney valendo máscara pra cílios, blush compacto, blush cremoso. Manda seu nome completo aí pro nosso WhatsApp, boa sorte.

0: Cidade, da Rádio Disney. Zeneto e Cristiano. Cadeira cativa.
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0: 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Coldplay Paradise, 3h21. Boa tarde, boa sexta-feira aí, viu?
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2: 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Já imaginou ser transportado para o universo criativo do Woody e Buzz Lightyear? Toy Story ao infinito e além. A exposição está no Shopping Cidade São Paulo em curta temporada. Venha curtir com a família. Ingressos disponíveis em ticketmaster.com.br. Realização e produção Business Land. Esse projeto foi realizado com o apoio do Programa de Ação Cultural PROAC, da Secretaria da Cultura, Economia e Indústria Criativas do Governo do Estado de São Paulo.
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2: 3:34, senhoras e senhores. 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

0: 10h54, senhoras e senhores, time da tarde da Rádio Disney, vocês estão ligados aí, né? Vocês não estão perdendo nenhuma sequência premiada de três músicas não, né, gente? Até porque tá valendo aqui camarote pra você assistir o jogo do seu time do coração. E é camarote liberado, open bar e open food. Você tem que anotar três músicas e mandar com a hashtag me leva pro camarote, tá bom? Essa promoção é só pro time da tarde da Rádio Disney, então já sabe, tem que ficar ligado. Daqui a pouquinho tem mais uma sequência pra você anotar e se dar bem com a gente aqui, tá bom?
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3: Dando sequência na programação da Rádio Disney, aqui com Marco Luque, Together. Sabe o que significa Together? Tamo junto aqui na Rádio Disney. Estamos ansiosos pra pergunta aí, vamos ouvir.
4: Olha a mensagem.
5: Alô, Rádio Disney. Meu nome é Ricardo, sou aqui da Zona Norte. Marco Luque, me ajuda. Rapaz, chega sexta-feira, a mulher não deixa sextar. Eu trabalho tanto, como que eu faço? Me ajuda, Marco Luque.
3: Gira essa roleta, gira.
1: Nery Help.
6: Ô, Ri, o problema não é sextar, bebê. É sextar sem ela, criatura. Traga ela pra esse momento. Para de chamar aquele seu vizinho insuportável, aquele seu amigo de infância, que ela odeia, que é só ele chegar todo engraçado, quer dominar a situação, falante, grita, não ouve os outros, já chega suado. Ah, bebê, assim não dá, né? Quem aguenta, ele chega na sua casa, mas a saliva dele chega antes, vem voando na sua cara quando ele ri de uma piada que ele nem terminou de contar ainda. Ai, que porre. Pensa bem, não é sextar, é como sextar. Na próxima, faz um jantar romântico pra ela, desses que só luz de vela, né? Às vezes porque acaba a força do bairro, né?

0: É isso. Mulher que não gosta de um lanche, tá disfarçando. Então, depois volta aqui pra me contar. E já já a gente volta com mais Together na programação da Rádio Disney, que eu tô te esperando. Tchau.
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1: Rádio Diz, né? Tudo, todas as suas músicas favoritas aqui nos 91.3, 4:11. Boa tarde pra você.
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1: Tá rolando. Canta aí, Rádio Disney, valendo voucher pra hamburgueria Burger, 943-99-9130. Pode chegar junto no nosso zap, fica à vontade, viu? Você pode escolher a música que você quiser, qualquer música.
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ouvir uma super novidade da Rádio Disney. Henrique Castro e Menos é Mais, nem pagando.

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0: Vamos lá, vamos falar de esportes aqui, gente. A Conmebol abriu um expediente disciplinar contra o técnico Abel Ferreira do Palmeiras após o treinador fazer um gesto obsceno em direção ao atacante Flaco Lopes durante a comemoração do gol do argentino na vitória por 2-0 diante do Sporting Cristal. O português foi enquadrado no artigo 11.2, acusado de se comportar de maneira ofensiva e violar as diretrizes do comportamento aceitável aí do esporte. A ESPN consultou a Conmebol, que informou a reportagem que o Verdão tem até o dia 13 de maio para apresentar a sua defesa. Já o Corinthians seguirá sem poder contar com o Memphis Depay no clássico deste domingo diante do São Paulo na Neoquímica Arena pelo Campeonato Brasileiro. Segundo a apuração da ESPN, o holandês até treinou em campo nesta sexta-feira, mas segue em transição física aí e não está liberado para fazer atividades com o restante do elenco. 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
2: Boa tarde, Rádio Disney, aqui que fala é o Johnny, sou motorista de aplicativo da Zona Sul de São Paulo. E a música, eu vou cantar a música que passa direto na rádio, só fica na cabeça.
0: Opa,
2: que é
0: aquela.
2: E a Rádio Disney.

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ficando por aqui essa hora. Valeu demais! Cantou hoje? Soltou o vozeirão? Obrigado, hein? Cada vez mais pessoas estão chegando na Rádio Disney. Foi legal demais! Estava valendo voucher pra hamburgueria Burger. Sabe quem se deu bem com a gente? Foi a Aline Barros da Silva. Parabéns, Aline! Você ganhou! Nome de cantora famosa, hein, Aline? Aline Barros, final do fone, 5417. Nossa equipe agora entra em contato com você. E o Canta Aí, gente, volta só na segunda, hein? Segunda-feira estamos aqui com mais pessoas cantando. Esse concurso musical que a gente faz aqui é bom demais, né? Ó, daqui a pouquinho, última edição da semana do Desafio Rádio Disney. Tá valendo uma Air Fryer. É, só uma pessoa fez 100 pontos até agora, foi ontem. Foi o Heitor. A gente liga pra você ao vivo, faz algumas perguntas do universo da Disney, Marvel, Pixar, Star Wars. E aí, se você fizer os 100 pontos, você entra na briga aí da Air Fryer. Quer tentar? A gente pode ligar pra você? Então manda aí, hashtag Desafio Rádio Disney pro

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2: 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Vai ter Ana Castela, Lauana Prado, Hugo Henrique. E se você quiser ir também, a gente descola os ingressos. Mas tem que anotar a terceira posição de hoje, tá bom? A música, posição número 3, aí você manda pra mim no zap.
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0: 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Bom, tava valendo par de ingressos para o Melly Music na Arena Pacaembu. Vai rolar, hein? A Rádio Disney é a rádio oficial. Vai ter Ana Castela, vai ter Laona Prado, vai ter Hugo Henrique também. E quem ganhou foi a Patrícia Carlos. Parabéns, Patrícia! Você ganhou! Final do fone 6967. Ô, Patrícia! Nossa equipe vai entrar em contato com você agora para mais informações, tá bom? Tamo junto!
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0: Vamos lá, gente linda!
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0: Tudo pronto por aqui, senhoras e senhores. Nessa semana, o prêmio principal para quem participava ao vivo com a gente aqui era uma air fryer. Eita, mas eu vou te falar, hein? Tava difícil as perguntas, não sei o que aconteceu, mas só uma pessoa fez os 100 pontos. E tava valendo o prêmio extra também, que é o Fone Earbuds da Aiva. Legal demais. Quem vem aqui agora ao vivo para tentar essa air fryer, a última participação da semana, é a Andrea. Oi, Andrea, tudo bem?
2: Oi, tudo bem?
0: Tudo certo, boa sexta-feira aí. Tá animado pro final de semana, Andréia?
2: Tô animada.
0: Boa!
2: Meu primeiro dia das mães.
0: Ah, e primeiro dia das mães?
2: Isso, que eu tô
0: gestante. Lindo! Ah, que legal. Qual que é o nome? Já tem o nome?
2: Tem, Isaac.
0: Isaac, ô, coisa linda. Parabéns, viu, Andréia? Tô dando antecipado.
2: Obrigada.
0: Aqui. Ó, seria melhor ainda se fosse dia das mães, começar o final de semana ganhando uma air fry, hein? Bora tentar essa air fry?
2: Vamos.
0: Então bora, então bora.
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0: Vamos lá, Andréia. Qual é o nome do vilão que vira areia e enfrenta o Homem-Aranha? Ele é o Homem-Terra ou o Homem-Areia?
1: Tempo.
0: Ai, Andréia.
2: Homem-Terra.
0: Andréia, ó, o nome do vilão que vira areia e enfrenta o Homem-Aranha é o Homem-Areia. Não acredito, não acredito. Mas vamos lá, vamos só pela brincadeira aqui para as próximas perguntas. Vamos lá.
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0: Já assistiu Divertidamente, Andréia?
2: Já.
0: Ó, em Divertidamente, qual emoção é responsável por evitar o perigo e manter a Riley segura?
1: Tempo.
0: Chuta alguma coisa.
2: O medo.
0: Aê, boa! 30 pontos, Andréia. Pergunta número 3.

0: 60 pontos.
1: Andréia, em que ano foi lançado o filme Homem-Formiga?
0: Tempo.
1: Ó o tempo, ó o tempo, ó o tempo, Andréia.
2: Meu Deus,
1: eu não sei. Andréia, é difícil, eu sei, é difícil. Ao vivo, né? Tem um tempo curto, mas tudo bem. Você participou, foi legal demais. Obrigado pela participação, inclusive. Você quer aproveitar e mandar beijo pra alguém?
2: Quero mandar beijo pro meu sogro, que tá ouvindo agora.
1: Aê, boa então. Então tá certo. E feliz dia das mães pra você, minha linda. Tamo junto, obrigado pela participação, viu?
0: Pontuação final.
1: Tá aí, gente. André fez 30 pontos. O que dá airfry para o Heitor, que fez ontem os 100 pontos. Parabéns, Heitor. Você ganhou! Airfry, airfry, airfry. Teve mais gente que participou pelo WhatsApp também, o Fone Earbuds da Aiva. Quem ganhou foi a Franciele Santos. Parabéns, viu, Fran? Nossa equipe também vai entrar em contato com você. Aê, mulher! Boa, boa! Gente, entregue o desafio dessa semana, hein? Semana que vem tem mais. Semana que vem são outros prêmios, mas você tá aí que eu sei. E você vem participar com a gente, hein?
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0: Rádio Disney é tudo, Marina Mendonça. De quem é a culpa? 5h48, boa sexta-feira.
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0: aqui, ó, nos 91.3, numa sexta-feira. Daqui a pouquinho, sextou Rádio Disney com o CW, que já tá aqui, ó, no gás.
1: Com certeza. Tá lá.
0: Hoje sextou vai ser diferente?
1: Vai ser daquele jeitão.
0: Daquele jeito, né?
1: É, tem que ser, né, cara? Tem que aproveitar que o final de semana tá chegando. E aí você tá aqui sempre com a gente, com a melhor playlist. Também sempre com vários presentes diferenciados.
0: Inclusive, falando em presente diferenciado, na próxima terça-feira já sai mais uma Smart TV de 60 polegadas.
1: CW. É sobre isso, cara. É sobre isso. Você vai assistir aí o maior campeonato de futebol do mundo numa TV de 60 polegadas. Você tem que fazer coisas super fáceis pra concorrer.
0: É fácil, ó. É fácil, fácil, fácil. O que tem que fazer, CW?
1: Olha, você vem pra cá no 943-99-9130 e aí você vem pra cá
0: tem
1: e manda...
0: Tem um sinal, tem um sinal. Quando rolar o sinal...
1: Isso, tem que mandar a hashtag com sinal.
0: Isso, bora. Quando vier o sinal, você tem que mandar a hashtag essa TV é minha, mais seu nome completo. Terça-feira sai mais um... Ó, eu falo mais um porque o Fábio Vicente ganhou essa terça-feira.
1: Fábio já se deu super bem já. Tem que descobrir aqui a casa dele.
0: Será que o Neymar vai pra esse maior campeonato de futebol aí?
1: Olha, dizem que sim, a marmita já tá garantida. Você vê que tava lá no marmitex.
0: Mas você acha que ele deve ir pra esse
1: campeonato? Ah, cara, é uma pergunta muito difícil, viu? Ah, mas acho que sim, pela experiência e pelo reconhecimento, por que não?
0: Por que não, né?
1: Por que não?
0: Fica aí, então. Será que assistiremos o Neymar na Smart TV de 60 polegadas que a Rádio Disney vai dar pra gente? Não saberemos.
1: Não saberemos.
0: Mas daqui a uns dias, sim. Daqui a 10 dias.
1: É?
0: Papai Antelote fala pra nós.
1: É sobre isso.
0: É isso, gente. Boa sexta-feira. Tá chegando o sextão aí com o CW.
1: Vamos
0: tchau.
1: Para.
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8: Simbora, meu povo, tamo de volta. Eu sou o CW, tamo junto até as 10 da noite. Rádio Disney. É tudo.
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8: Vamos lá, gente.

a noite acontecer. Com o melhor playlist pra você voltar pra casa daquele jeito. Pra você que tá aí já aproveitando, esquematizando o rolê de mais tarde. Ou, por que não, o happy hour de agora, hein? Então fica

boa do final de semana, sabadão, domingão, hein? Conta pra mim, fica à vontade que eu libero presente pra você daquele jeito, né? Mensagem de áudio, 15, 20 segundos, eu gosto muito de ouvir você. Pra isso, então, você tem que mandar mensagem, não te custa absolutamente nada. Pelo contrário, você ainda pode concorrer a presente que eu vou te falar agora aqui. Que tal? 4 ingressos para a exposição Toy Story ao Infinito e Além, que ocorre no Shopping Cidade de São Paulo, hein? Vem pra cá agora! Mande já sua mensagem de áudio, que eu quero ouvir você. Qual é a boa do seu final de semana? Fique à vontade, aproveite, aumente o volume, que agora a gente já começa nessa pancada. Se liga! Tá louco, velho! Black Eyed Peas, The Time!

0: de áudio. Qual que é a boa do teu final de semana, hein? Vem pra cá contar que eu libero presente pra você no final dessa hora. Bom, parada é o seguinte. Falando em presente, o que eu tenho pra você mesmo aqui? Bom, hein? 4 ingressos para a exposição Toy Story ao Infinito e Além, que vai rolar no Shopping Cidade de São Paulo. Você não vai ficar de fora dessa, né? Então, vem pra cá mandar sua mensagem. Aliás, já tem uma galera aqui que tá participando. Vamos ouvir.
1: Boa noite, Rádio Disney. A boa do meu final de semana vai ser aproveitar muito, muito a minha família, meus filhos, curtir a Rádio Disney junto com eles. E aproveitar o Dia das Mães, né?
0: É
1: no
0: isso.
1: Domingão aí.
0: É isso.
1: Me coloca aí pra ganhar esse... ingresso
0: da Tower
1: Story.
0: Pode deixar.
1: Quero levar as crianças, tá bom?
0: Tá bom.
1: Um beijo. A Rádio Disney é tudo.
2: Boa noite, Rádio Disney. A boa do nosso final de semana vai ser maratonar as séries da Disney. Boa. Beijo.
0: Beijo.
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0: 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Tudo bem, João Inquê? Vamos lá, parada seguinte, rodízio de veículos, carros com placa finais 90 não devem circular no centro expandido de São Paulo até as 8 da noite. Segundo o site da CT, São Paulo tem agora cerca de 775 quilômetros de congestionamento. Ó, falar pra você, viu? Tá bom, hein? Não tá tão complicado, não. 775? Tá de boa. A Zona Sul tem mais trânsito com 220 km, logo depois vem a Zona Oeste com 185 km. Vambora com mais pra você aqui, nesta sexta-feira. É o nosso sextou aqui na Rádio Disney. Katy Perry!

0: Rádio Disney é tudo, tem o som de Jesse B com B.O.B. Jesse G, B.O.B. Na minha cabeça rimou. Price Tag, Ana Castela, Katy Perry, Bad Bunny. Muita música boa pra você. E aí, vai cestar por onde, hein?
1: CW aqui é Fábio, aí, motorista Fábio? De aplicativo da Zona Leste, tô perto da Aricanduva. Sexta é finalizar os dias de trabalho e ir pra casa descansar, tomar aquele banhinho, né?
0: É isso!
1: Descansar, assistir um filme, comer uma pipoca, talvez uma pizza.
0: É isso,
1: é uma coisa básica, né? Porque.
0: É isso, exatamente isso.
1: É dia de branco, né?
0: Tudo bem.
1: Então, vamos que vamos.
0: Vamos!
1: Abraço, CW!
0: Valeu!
2: Boa noite, CW!
0: Valeu.
2: Boa noite, Rádio Disney!
0: E aí?
2: Aqui é o Nimo. Motorista de aplicativo de Santo André. Vamos sexta trabalhando, sabadá trabalhando e domingão trabalhando.
0: Boa.
2: Sempre escutando a Rádio Disney.
0: É isso!
2: Rádio Disney, tudo de bom.
0: Valeu, meu querido.
3: Boa noite, CW. Boa noite. Ouvinte da Rádio Disney.
0: E aí?
3: Final de semana vai ser cheio de afazeres no sábado. Vou eu e minha filha cuidar dos cabelos, dar um tapa no bisu. E no domingo a gente vai curtir o Dia das Mães.
0: É isso.
3: Eu, ela e a vovó. Beijo, Rádio Disney, é tudo.
0: Tudo! Valeu, tamo junto!
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0: 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Vamos lá, turma. Avenida Jornalista Roberto Marinho tá complicada no sentido aeroporto em toda a sua extensão, viu? Da Ponte Estaiada até o Parque do Chuvisco. Marginal Pinheiros está ruim, sentido Interlagos em quase toda a extensão, mas pior um pouco antes da Ponte Estaiada até João Dias. E no sentido Castelo Branco, da estação Berrini até a altura do Ceasa. Já Marginal Tietê também congestionada no sentido Ayrton Senna, da Ponte Casa Verde até quase Aricanduva. E no sentido Castelo, tá pior ainda, com o trânsito da Ponte da Vila Maria até o Cebolão. Você que tá aí aproveitando muito a Rádio Disney, fica de boa. Aliás, rapidinho, deixa eu só complementar pra você. 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
13: Vamos lá, gente! Estamos de volta pro nosso sextão, senhoras e senhores!
14: Demais!
13: Parada é o seguinte, ó, eu tenho 4 ingressos pra exposição Toy Story ao infinito e além que vai rolar no Shopping Cidade de São Paulo e você pode estar levando esse presente. Pra isso, então, mande já sua mensagem de áudio, 15 segundos tá ótimo, suficiente, pra você falar pra mim aí o que você vai aprontar nesse final de semana. Tô te esperando! Vambora, turma! Sexta-feira comigo, CW, vamos juntos até às 10 da noite!

0: Esse som é a cara da sexta-feira, hein? Sextou na Rádio Disney.
1: Cadê o melhor que eu, hein? Cadê o melhor que eu?

0: rádio dizem é tudo. Tem o som de Rick e Juliano, volta por baixo, chegando por aqui, 6h45, mais conhecido como 15 para 7. E aí, qual que é o teu sextou? Qual que é a boa do teu final de semana? Fica à vontade pra você participar, viu? 943-99-9130.
1: Boa noite, boa noite, boa noite, boa noite, boa noite, boa noite, boa noite, CW, aqui é o Wilson de Cotia. Indo pra casa dessa raposa cravada. O meu sextou de dessa semana, meu sextou, eu e a mulher comendo um churrasquinho, aquele churrasquinho com aquela gordurinha. É a rádio dizem. Tudo!
2: Valeu! Boa noite, Rádio Disney!
0: Boa noite!
2: É a boa do final de semana, vai ser descansar bastante, que essa semana pra mim foi bem puxada.
0: Olha aí!
2: E sabadão, cineminha, na conta da Rádio Disney, olha que aí. Vem os ingressos.
0: Que maravilha!
2: E me coloca aí pra colocar esses ingressos aí do Toy Story pra me levar meu bebezinho.
0: Tá bom!
2: Comemorar o Dia das Mães.
0: Boa!
2: Beijo, Rádio Disney, é tudo!
0: Valeu!
3: Fala CW, eu sou Laurindo de Guarulhos. Boa noite!
0: Boa noite!
3: Boa do final de semana é... Finalizando mais um plantão aqui agora.
0: É isso.
3: Partiu casa. Mentira, ia ali no mercado comprar os preparativos de amanhã.
0: Ó.
3: Pro almoço da família.
0: Ó.
3: Porque domingo estarei de plantão.
0: É isso.
3: Então a gente vai antecipar esses dias aí, esses dias da mãe aí.
0: Boa, boa. Tá certo, tem que ser assim mesmo.
3: Pra poder passar com a... com a coroa.
0: Boa.
3: Valeu, Rádio Disney é tudo.
0: Tamo junto. Valeu, meu querido. Vambora, vambora. Bruno Mars.

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0: fila, galera. Move, slide, Jagger. Tudo bem, turma? Bom, parada é o seguinte. Muito obrigado, viu? Cada vez mais gente vindo pra Rádio Disney. Valeu todo mundo que sempre manda aquele alôzinho, sempre que participa, concorrendo a presente também. Final dessa hora, 4 ingressos pra exposição Toy Story ao infinito e além, que vai rolar no Shopping Cidade de São Paulo. Você que participou, você que mandou mensagem, tá se dando super bem, viu? Parabéns! Vai pra ela! Fim do fone 2546. Michele Aline de Moraes Mendes comemora muito! Michele! A produção vai entrar em contato com você, vai explicar certinho como é que faz pra retirar o seu presente. Fechou, gente? Bom! Parada é o seguinte. Acabou essa hora, mas o sextou também vai pra uma paradinha super rápida, mas tem mais música pra você, tem mais sextou logo depois do break. E tem presente também pro final da próxima hora. A Smurfs Room 2026 está chegando para transformar o Parque Vila Lobos em um verdadeiro vilarejo mágico e a corrida vai rolar no dia 31 de maio. Um evento esportivo único e totalmente temático para crianças, adultos e até pets. Você tá afim? Tem um super código para participar do Smurfs Room 2026. Vem para cá para você participar, vem para cá para você mandar o seu nome completo. E aproveita também e manda sua mensagem de áudio que eu tô esperando você por aqui. Fechou? Parada super rápida, tá, por enquanto, tá chegando ele aqui, ó.
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3: Dando sequência na programação da Rádio Disney, aqui com Marco Luque, Together. Sabe o que significa Together? Tamo junto aqui na Rádio Disney. Estamos ansiosos pra pergunta aí, vamos ouvir.
4: Olha a mensagem,
5: hein? Alô, Rádio Disney. Meu nome é Ricardo, sou aqui da Zona Norte. Marco Luque, me ajuda. Rapaz, chega sexta-feira, a mulher não deixa sextar. Eu trabalho tanto, como que eu faço? Me ajuda, Marco Luque.
3: Gira essa roleta, gira.
1: Nery Help.
6: Ô, Ri, o problema não é sextar, bebê. É sextar sem ela, criatura. Traga ela pra esse momento. Para de chamar aquele seu vizinho insuportável, aquele seu amigo de infância, que ela odeia, que é só ele chegar todo engraçado, quer dominar a situação, falante, grita, não ouve os outros, já chega suado. Ah, bebê, assim não dá, né? Quem aguenta, ele chega na sua casa, mas a saliva dele chega antes, vem voando na sua cara quando ele ri de uma piada que ele nem terminou de contar ainda. Ai, que porre. Pensa bem, não é sextar, é como sextar. Na próxima, faz um jantar romântico pra ela, desses que só luz de vela, né? Às vezes porque acaba a força do bairro, né? Prepara um prato bem chique pra ela, um

0: Mulher que não gosta de um lanche, tá disfarçando. Então, depois volta aqui pra me contar. E já já a gente volta com mais Together na programação da Rádio Disney, que eu tô te esperando. Tchau!
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11: Vamos lá, gente. Tamo de volta, boa noite pra você. Tudo bem? Tudo certinho? Vambora com o presente? Claro, né? Com toda a certeza absoluta. Cadê você no 943-99-9130, hein? Mande já sua mensagem, tem um super código pra você participar aí da Smurfs Room 2026. Fica à vontade, nome completo, sua mensagem de áudio também. Quero saber aí qual que é a boa da sua sexta-feira, do seu final de semana. Vem pra cá que a sua playlist de sexta tá por aqui. Vambora, turma! Eu sou o CW, tamo junto até as 10 da noite. É tudo!

0: Fala, CW! Ah!
1: Como que tá, meu amigo? Sextamos, hein?
2: Sextamos!
1: Aqui é o Júnior de Mogi das Cruzes. 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
2: Oh!
1: É aniversário dela, né?
2: Mas...
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2: Olha aí.
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2: Não é mais surpresa.
3: Tentando chegar. O final de semana vai ser com a patroa e com a mãe, né?
2: É.
3: O serviço da mãe.
2: Boa!
3: Poder curtir um pouquinho.
2: É isso.
3: E é isso. Rádio Disney. É tudo.
2: Tudo, valeu.
4: Fala, Rádio Disney. Eu sou o Ricardo, de Teófilo Otoni, Minas Gerais.
2: Oh.
4: Eu vou curtir meu final de semana vendo os playoffs da NBA na Disney Plus.
2: Que legal!
4: Vai, Philadelphia 76ers! Uhul!
2: Valeu pra você que tá aí acompanhando agora também no Disney Plus e tá afim de mandar mensagem pra gente, pode mandar sua mensagem de áudio, não tem problema nenhum. Pra você que é de fora daqui do estado de São Paulo, não esquece, tem que colocar o DDD na frente, que é o 11 943 99 9130. Você participa e já manda sua mensagem também. Qual que é a boa? Pra todo o Brasil! Pelo Disney Plus, pra todo mundo, né? Pra quem tem aí o aplicativo e também pra quem nos assiste pelo aplicativo ali do Disney Plus também, com muita música boa pra sua sexta-feira. Vambora! Olha aí!

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1: Felipe Araújo, de um jeito um tanto quanto diferente. Mais ou menos assim, ó.

0: 8h34. E a gente tá aqui com você, aproveitando muita música boa, não é verdade? Com toda certeza absoluta. Última chamada, viu? Para você participar com a gente aqui no nosso WhatsApp 943-99-9130. No final dessa hora, eu tenho para você super código para participar da Smurfers Run 2026. Você não vai ficar de fora dessa, né? Vem para cá, nome completo, boa sorte para você, tô te esperando.
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0: O Corinthians seguirá sem poder contar aí com o Memphis Depay no clássico deste domingo, viu? Diante do São Paulo, na Neoquímica Arena, pelo Campeonato Brasileiro. Segundo a apuração da ESPN, o holandês até treinou em campo nesta sexta-feira, mas segue em transição física e não está liberado para fazer atividades com o restante do elenco. A Conmebol abriu aí um expediente disciplinar contra o técnico Abel Ferreira do Palmeiras, após o treinador fazer um gesto obsceno em direção ao atacante Flaco Lopes durante a comemoração do gol do argentino na vitória por 2-0 diante do Sporting Cristal. O português foi enquadrado no artigo 11.2, acusado de comportar-se de maneira ofensiva e violar as diretrizes de comportamento aceitáveis no esporte. A ESPN consultou a Conmebol, que informou a reportagem que o Verdão tem até o dia 13 de maio para apresentar a sua defesa. 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
0: Vamos lá, gente!

0: Todo mundo que participou, viu? Todo mundo sempre interage. Todo mundo sempre mandando aquele alôzinho pra cá. Sempre é bem-vindo, viu? Cada vez mais gente vindo pra Rádio Disney. E no final dessa hora eu prometi pra você super código pra participar da Smurfs Room 2026. A Smurfs Room 2026 aí tá chegando, viu? Pra transformar o Parque Vila Lobos em um verdadeiro vilarejo. Um vilarejo mágico. E a corrida vai rolar no dia 31 de maio em um evento esportivo único e totalmente temático para crianças, adultos e até pets. Parabéns para você, viu? Fim do fone 7066, vai para ela, Lídia Silva, comemora muito! Lídia, a produção vai entrar em contato com você, vai explicar certinho como é que faz para retirar o seu presente. Tá achando que a música acabou por aqui? Nananina, não!
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16: Vamos lá, gente! Estamos de volta, viu? Agora com mais um super código para você participar da Smurf Run 2026, viu? A Smurf Run 2026 está chegando para transformar aí o Parque Vila Lobos em um verdadeiro vilarejo mágico e a corrida vai rolar no dia 31 de maio em um evento esportivo único e totalmente temático para a criançada.

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0: 2026. Você não pode ficar de fora dessa, né? Pra isso, o nome completo aqui pro nosso WhatsApp. Vai, corre! 943-99-9130.
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1: Vamos lá, gente, estamos de volta. CW junto contigo para começar muito bem o seu final de semana com a melhor playlist. 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

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Tá aí o som de Terry Swims, Lose Control, chegando por aqui. Bom, saindo agora presente pra você que mandou mensagem, viu? Valeu demais todo mundo que participou. Super código pra participar aí da Smurfs Round 2026. E tá chegando pra transformar o Parque Vila Lobos em um verdadeiro vilarejo mágico. E a corrida vai rolar no dia 31 de maio em um evento esportivo único e totalmente temático pra crianças, adultos e até pets também, viu? Parabéns, Sinofone 4610. Vai pra ele, comemora muito, viu? Ô Kleber Maurício Ferreira de Oliveira!

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13: Vamos lá, gente. Estamos de volta. Sejam todas bem-vindas. CW indo agora lá pro streaming. Às 9 da noite tem Voz do Brasil, mas a música não para através das redes sociais, mídias digitais, na verdade, né? Clássicos Rádio Disney com Vanuni às 10. Valeu, tamo junto!
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